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1: Olá, boa noite.
2: Boa noite para você que nos acompanha em todo o país.
1: Quinta-feira, 17 de setembro de 2026.
2: Vamos aos destaques do dia.
1: Ação contra o comércio de celulares irregulares.
2: Operação Última Chamada tem como alvo cerca de 200 estabelecimentos comerciais em 15 estados. Luana Karen.
3: 50 inquéritos policiais foram instaurados. Também foram realizadas prisões em flagrante e 635 aparelhos celulares foram recuperados.
1: Semana Nacional de Trânsito traz como tema Desacelere, seu bem maior é a vida.
2: E especialistas discutem como a ciência pode atuar a serviço da vida nas ruas brasileiras. Cleide Lopes.
4: O objetivo é transformar conhecimento científico em prevenção.
1: ECA Digital completa um ano.
2: Estatuto trouxe novas regras para que as plataformas digitais garantam a proteção de crianças e adolescentes na internet.
1: Os principais avanços são destacados em entrevistas por IAG Miola, diretor da Agência Nacional de Proteção de Dados.
5: Uma mensagem central dessa legislação para as plataformas digitais que, a partir de agora, elas têm o dever de atuar preventivamente para evitar que danos e riscos para crianças e adolescentes sejam consumados.
2: Hoje, na apresentação da Voz do Brasil, eu, Mariana Jungmann e Nazi Brum.
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2: Uma operação em 15 estados para desarticular o comércio de celulares roubados.
1: Numa primeira fase, foram enviadas notificações a pessoas que compraram aparelhos com notificação de roubo no programa Celular Seguro.
2: Com base nessas informações, foi montada a Operação Última Chamada, com foco nos comerciantes que estavam vendendo esses aparelhos.
3: Pelo menos 200 estabelecimentos comerciais localizados em 15 estados foram alvo da segunda fase da Operação Última Chamada, voltada ao enfrentamento de irregularidades relacionadas à venda de aparelhos celulares. O ministro da Justiça e Segurança Pública, Wellington César Lima e Silva, destacou que a operação pretende quebrar a cadeia que envolve o roubo e o furto de celulares.
6: A única forma de combatermos o crime organizado, bem como outras modalidades de criminalidade comum, é exatamente através dessa atuação integrada de todos os órgãos.
3: Como resultado da ação desta quinta-feira, 50 inquéritos policiais foram instaurados. Também foram realizadas prisões em flagrante e 635 aparelhos celulares foram recuperados. Cerca de 280 policiais participaram diretamente da operação nos 15 estados. O secretário nacional da Receita Federal, Robson Barreirinhas, alertou que os consumidores devem consultar o e-mail do aparelho sempre que for comprar um aparelho celular por meio do site ou do aplicativo Celular Seguro. O e-mail é o número de identificação único e global, que funciona como o CPF de um telefone celular. Segundo Barreirinhas, essa consulta deve ser efetuada mesmo no caso da compra de celulares novos.
6: Esse cuidado tem que ser feito também na aquisição de celulares novos em lojas não tão conhecidas, porque em uma das ações aqui nós encontramos caixas de celular novo, caixa vazia. Para que serve isso? Muitas vezes para esquentar o celular roubado. Às vezes, mesmo com aparência de novo, é importante que o cidadão, quando não seja de uma loja conhecida, verifique o e-mail para ver se aquilo lá não é produto de roubo.
3: Já a recomendação para os cidadãos que tiveram o celular roubado é que indiquem os dados do aparelho na plataforma Celular Seguro. Na internet, o site Celular Seguro pode ser acessado pela conta gov.br. Já o aplicativo está disponível para baixar de graça nas lojas de aplicativo para celulares. Reportagem Luana Karen.
2: E as Forças Integradas de Combate ao Crime Organizado, as FICOS, divulgaram os resultados da Operação Força Integrada 4, de combate ao tráfico de drogas e de armas, à lavagem de dinheiro e a organizações criminosas violentas.
1: Foram cumpridos em 20 estados, 173 mandados de busca e apreensão, além de 137 prisões.
2: Também foram apreendidos 18 veículos avaliados em R$1,5 milhão, além de 7 armas de fogo, 49 munições, 11 quilos de cocaína e 90 quilos de maconha. Os bens bloqueados somam R$510 milhões.
1: As FICOs estão presentes em todo o país, com 41 unidades que promovem o compartilhamento de informações de inteligência e atuação integrada.
2: Uma oportunidade para empresas privadas ou públicas que estão com pendências na Receita Federal.
1: Até o dia 10 de novembro, elas poderão ajustar os pagamentos de PIS, PASEP e COFINS sem a incidência de juros de ofício.
7: A regularização é destinada a empresas privadas, órgãos públicos e entidades sem fins lucrativos, que pagam PIS, PASEP e COFINS. A iniciativa faz parte da ação de regularização de créditos da Receita Federal e busca o ajustamento espontâneo das obrigações tributárias. De acordo com a Receita, existem inconsistências que somam R$1,3 bilhão. Os avisos para regularização foram enviados pelos Correios e para a Caixa Postal do Contribuinte no portal ECAC, o Centro Virtual de Atendimento. Para fazer a regularização, não é preciso comparecer às unidades da Receita, nem enviar comprovação das retificações. O prazo para que esses contribuintes façam os pagamentos sem a incidência de juros de ofício vai até o dia 10 de novembro. Após essa data, a Receita Federal vai realizar novas verificações e os contribuintes que não efetuarem os pagamentos serão fiscalizados. Na última edição dessa ação, foram regularizados R$900 milhões. Thaísa Vitória para a Voz do Brasil.
2: Há um ano, o Brasil dava um passo importante para garantir os direitos das crianças e adolescentes. Era sancionado o ECA Digital.
1: Inspirado no Estatuto da Criança e do Adolescente de 1990, que foi um marco para a proteção dos pequenos, o ECA Digital trata das obrigações das plataformas com a segurança deles, também no ambiente virtual.
2: Mais cedo, eu conversei com o diretor da Agência Nacional de Proteção de Dados e a GMOLA sobre os avanços desse novo marco legal e as mudanças que estão sendo implementadas para uma navegação mais saudável nas mídias digitais. Acompanhe. Diretor, bem-vindo à Voz do Brasil para a gente falar desse marco que é a criação do ECA Digital, né? O que, que o senhor destaca como principais avanços trazidos por essa legislação ao longo desse período?
5: Acho que tem uma mensagem central dessa legislação para as plataformas digitais, que é que a partir de agora elas têm um dever de atuar preventivamente para evitar que danos e riscos para crianças e adolescentes sejam consumados, para que eles aconteçam nas plataformas digitais. Então, é um dever de agir de maneira preventiva e proativa. As plataformas têm que, desde a concepção do produto que oferecem para crianças e adolescentes, durante toda a operação desse produto, tem que tomar conta, né, tem que tomar medidas para que esse produto seja muito seguro para crianças e adolescentes. Isso se concretiza em uma série de obrigações que essa legislação cria para as plataformas digitais no Brasil. Então, por exemplo, as plataformas com o ECA Digital passam a ter um dever de adotar medidas que evitem que crianças e adolescentes sejam expostas a conteúdos ou práticas que podem colocar em risco a sua integridade física, como práticas conhecidas de incentivo ao suicídio ou automutilação. É uma outra obrigação muito concreta que o ECA Digital traz é o dever das plataformas digitais de prevenirem que o uso da plataforma ou do serviço digital seja compulsivo, excessivo por crianças e adolescentes. Então há um dever aqui de mudar, né, incentivos que as plataformas às vezes fazem para um uso para as crianças e adolescentes ficarem conectadas excessivamente, né, de maneira, ou seja, são medidas para evitar o vício nas plataformas digitais. Um outro exemplo são obrigações das plataformas garantirem que crianças e adolescentes tenham contato apenas com conteúdos que sejam adequados à sua idade. E para mencionar um último exemplo aqui de uma obrigação das plataformas digitais criadas pelo ECA Digital, está a obrigação de que as plataformas ofereçam mecanismos de supervisão parental. O que, que significa isso? Ferramentas para que os pais, as mães, os responsáveis por crianças e adolescentes consigam acompanhar o uso das redes sociais e das plataformas em geral por crianças e adolescentes e fazer escolhas para que esse uso seja o mais seguro para essa criança e para esse adolescente. Então, por exemplo, limitar, né, ferramentas que permitam ao pai ou à mãe limitar o contato da criança ou do adolescente com estranhos, ferramentas que permitam limitar o tempo de uso e assim por diante.
2: Grande parte dessas obrigações está ancorada na questão da aferição da idade, né? Para que essas políticas sejam implementadas, é preciso fazer a aferição da idade. E está correndo o prazo para as plataformas se adequarem a isso. O que elas precisam fazer até o início do ano que vem?
5: Para cumprir uma obrigação que eu mencionei aqui, de garantir que crianças e adolescentes tenham contatos com conteúdos que são adequados à sua idade, a plataforma precisa saber se o usuário é ou não uma criança ou um adolescente. Então precisa aferir a idade deste usuário. E o ECA Digital dá uma mensagem muito clara, principalmente para aqueles conteúdos, produtos e serviços que são considerados proibidos para crianças e adolescentes do ponto de vista da lei brasileira. Então, o álcool, o tabaco, as bets, né, os serviços de aposta, os conteúdos pornográficos, isso é considerado pela lei brasileira proibido para menores de 18 anos. Então, o que o ECA Digital, nesse caso, faz é proibir aquela autodeclaração. Então, o ECA Digital diz, ó, não funciona mais simplesmente ter aquela mensagenzinha de dizer eu tenho mais de 18 anos e poder acessar. Tem que ter um mecanismo que funcione de maneira adequada e efetiva. O que a NPD fez quando o ECA Digital entrou em vigor em março desse ano foi estabelecer um cronograma para que as plataformas consigam se adequar a essa obrigação, porque ela é uma obrigação também tecnicamente complexa, né? Então a NPD já em março desse ano publicou uma série de orientações para as empresas dizendo, ó, o que a gente espera desses mecanismos que vão ser adotados, que vocês devem adotar para aferir idade, é que eles tenham algumas características, que eles sejam confiáveis, como diz a lei brasileira. O que significa isso? Eles têm que ter acurácia, ou seja, eles têm que acertar a idade do usuário, né? Então, eles têm que ter alguma confiabilidade de que eles vão analisar de maneira adequada qual é a idade daquele usuário. Outra característica que a NPD diz que é importante é eles têm que ter robustez. O que significa isso? Não pode ser fácil fraudar esse mecanismo, senão ele não vai ser efetivo. Então, a gente viu alguns, né, sair na imprensa, antes mesmo do ECA Digital entrar em vigor, exemplos de crianças ou adolescentes que simplesmente, por exemplo, no mecanismo de aferição de idade que faz o reconhecimento facial, pintam uma barba para se passar por uma pessoa adulta. Se o mecanismo de aferição de idade não consegue identificar que isso é uma fraude, isso é um mecanismo que ele não é confiável. E tem que ser mecanismo também, outra característica importante, que respeitem a privacidade, que protejam os dados dos usuários. Então, a NPD começou orientando as plataformas sobre de que maneira elas devem adotar esses mecanismos. E o que a gente está fazendo desde março, agora é detalhar esses requisitos técnicos para que as plataformas saibam exatamente o que, que a NPD, que é o órgão regulador responsável por fiscalizar essa obrigação, espera das plataformas. E a NPD também já começou a fiscalizar. Então, a gente já começou uma fiscalização, que a gente chama de monitoramento, que é para saber em que medida as empresas estão se adequando a essas obrigações. Quando o detalhamento técnico do que a NPD espera em relação a essa obrigação de aferição de idade estiver pronto, e a gente espera que isso aconteça nas próximas semanas, a NPD vai entrar numa nova fase, que é uma fase de fiscalização, aí eu diria a todo vapor. Que daí todo mundo sabe o que se espera, todas as plataformas sabem o que se espera dos mecanismos de aferição de idade, e aí a NPD vai começar a cobrar integralmente o cumprimento dessa obrigação. A gente já está monitorando, ou seja, já estamos acompanhando quem está adotando e estamos em diálogo com quem ainda não adotou e tem que adotar esse mecanismo de verificação de idade para entender como é que essas empresas estão planejando cumprir a lei, já que conforme o cronograma que a NPD divulgou, a partir de janeiro do ano que vem haverá uma cobrança muito intensa de que esses mecanismos estejam plenamente em funcionamento no nosso país.
2: E tem um outro prazo vencendo hoje também, que é o dos relatórios de transparência que eles têm que apresentar, né? Quais são as informações que têm que estar nesses relatórios?
5: Perfeito. Esses relatórios de transparência são algo também muito importante, uma obrigação nova que o ECA Digital trouxe para as plataformas. E é uma obrigação muito relevante, eu diria, porque é a maneira pela qual o ECA Digital obriga as empresas a prestarem contas de como é que elas estão atuando para cumprir todas essas obrigações do ECA Digital. E hoje, como você muito bem ressalta, é o prazo que a NPD determinou para as empresas fazerem a publicação, pela primeira vez no Brasil, desse relatório de transparência. Quem é que tem que publicar esse relatório de transparência de acordo com a lei? Todas as empresas ou plataformas que tenham pelo menos 1 milhão de usuários, que sejam crianças e adolescentes. E tem a obrigação de publicar um relatório de transparência nos seus próprios sites, em português, para que todos os usuários no Brasil consigam compreender, contendo informações como quais são os canais de denúncia disponíveis dentro dessa plataforma para receber denúncias e como é que essa plataforma processa eventuais denúncias, né, de violações que estejam acontecendo dentro da plataforma. Outra informação que precisa conter esse relatório de transparência. As empresas vão ter que mostrar dados sobre quantas denúncias recebem, como é que processam, né, essas denúncias, como é que moderam conteúdos, como é que fazem a moderação de contas, né, se decidem, por exemplo, bloquear determinados usuários por desrespeito às regras da plataforma ou às regras do ecodigital, como é que isso funciona. E um terceiro conjunto de informações também muito importante que deve constar nesse relatório de transparência diz respeito à avaliação de impacto das plataformas sobre os seus próprios serviços, ou seja, as plataformas vão ter que publicar ou publicizar quais são os principais riscos que identificam nos seus produtos e serviços para crianças e adolescentes. Então é um conjunto de informações muito importante para que a sociedade brasileira como um todo consiga acompanhar de que maneira as plataformas estão se adequando e cumprindo essas obrigações criadas pelo ECA Digital no Brasil.
2: Muito bem, nós conversamos com o IAG Miola, diretor da Agência Nacional de Proteção de Dados. Muito obrigada, diretor, pela sua entrevista à Voz do Brasil.
5: Obrigado.
1: Empresas de transporte que pagarem abaixo do peso mínimo do frete agora correm o risco de serem punidas?
2: A Agência Nacional de Transportes Terrestres, a ANTT, vai suspender o registro das transportadoras que descumprirem de forma recorrente o valor do frete.
8: A Agência Nacional de Transportes Terrestres, a ANTT, iniciou os procedimentos para suspender cautelarmente empresas que descumprem de forma reiterada o piso mínimo do frete rodoviário. A suspensão do Registro Nacional de Transportadores Rodoviários de Cargas, o RNTRC, vai ser publicada no Diário Oficial da União e terá efeito 72 horas depois. O prazo pode variar de 5 a 30 dias para empresas que acumularem mais de 4 autuações em datas diferentes, no período de 6 meses, quando houver risco de continuidade das irregularidades. A fiscalização foi reforçada por novas regras que ampliaram o controle das operações de transporte. A repetição das infrações também pode levar ao cancelamento do RNTRC por até 2 anos e à multa de até R$1 milhão. As medidas não se aplicam ao transportador autônomo de cargas que atua exclusivamente como contratado. Claudimário Carvalho, para a Voz do Brasil.
2: A Semana Nacional de Trânsito começa amanhã, 18 de setembro.
1: O tema é Desacelere, seu bem maior é a vida.
2: Este ano foi feito um debate de como colocar a ciência a serviço da vida no trânsito.
1: O objetivo é traçar novas estratégias para diminuir os acidentes de trânsito no país.
9: Os acidentes de trânsito causam cerca de 1.200.000 mortes por ano no mundo, segundo a Organização Mundial da Saúde. E o Brasil ocupa o segundo lugar no número de óbitos por esses sinistros. Durante a abertura da Semana Nacional de Trânsito, especialistas em trânsito e segurança viária nacionais e internacionais discutiram pela primeira vez como colocar a ciência a serviço da vida no trânsito. Os técnicos vão usar como ponto de partida dados do Centro Nacional de Estudos de Sinistros de Trânsito na investigação preventiva de acidentes graves. Criado em maio, o Sineste é inspirado no modelo do CENIPA, que investiga acidentes aeronáuticos. Para o ministro dos Transportes, Jorge Santoro, o objetivo é transformar conhecimento científico em prevenção.
10: O CENIPA é referência não só no Brasil, mas no mundo inteiro, e a gente foi beber dessa experiência para a gente poder avançar num novo ciclo de estudos em que a gente consiga produzir materiais fundamentais para a gente avaliar o que precisa ser feito para a gente poder ter uma agenda de correção. O trabalho nosso aqui é identificar as causas, buscar novos caminhos para resolver esses problemas e para a gente evitar novos acidentes.
9: A ideia é abrir um espaço de diálogo, cooperação e construção conjunta para aproximar experiências internacionais da realidade brasileira. Para o secretário nacional de trânsito, Adroaldo Catão, com o Centro Nacional de Estudos de Sinistros de Trânsito, o Brasil inaugura um novo modelo de gestão de trânsito.
11: O debate tem que se dar sobre os dados e até que ponto aqueles dados podem ou não levar a iniciativas A, B, C e analisar as consequências, analisar os resultados. Isso é muito importante.
9: A Semana Nacional de Trânsito 2026 vai de 18 a 25 de setembro, período em que o país amplia a mobilização e a reflexão sobre a segurança viária e sobre a responsabilidade que cada um tem na construção de um trânsito mais seguro. O tema das ações de 2026 é Desacelere, seu bem maior é a vida. Reportagem Cleide Lopes.
2: Bom, como nós ouvimos aí na matéria da Cleide Lopes, o conhecimento científico pode contribuir em diversas áreas da nossa vida. É disso que a gente trata no quadro Ciência na Prática.
1: E hoje o assunto é sobre um inseto fundamental para o equilíbrio da natureza, a abelha.
2: Você sabia que existem milhares de espécies além daquela tradicional que produz mel e tem ferrão?
1: Uma pesquisa da Universidade de São Paulo se dedica a decifrar a evolução desse animal importante para a produção de frutos e reprodução de plantas.
12: Ciência na Prática.
13: Muito além dos zumbidos nos jardins, as abelhas guardam uma diversidade surpreendente de espécies nativas.
14: Eu sou Eduardo Almeida, sou biólogo, professor do Departamento de Biologia da Universidade de São Paulo. A pesquisa que nós desenvolvemos se baseia principalmente no entendimento da diversidade de abelhas. A pesquisa, ela teve, né, para diferentes grupos de abelhas que nós pesquisamos, e eu vou dar uma ênfase, às abelhas como um todo, e as abelhas sem ferrão. Eu acho que nos últimos 30, 40 anos, nós pudemos entender a evolução das abelhas de uma forma como não havia um precedente anteriormente. Mais recentemente, nós tivemos avanços muito importantes da genética e até mesmo de comparações entre genomas de grupos de abelhas. Isso abriu uma janela para a compreensão das diferenças e das similaridades, que foi muito importante para o entendimento da evolução dos seres vivos.
13: Ao cruzarem dados de DNA com a anatomia detalhada dos insetos, cientistas da USP mapearam como as abelhas se transformaram ao longo de milhões de anos, um conhecimento crucial para proteger espécies e garantir a polinização nas lavouras.
14: As abelhas são conhecidas da toda a população, mas normalmente não se entende a quantidade de espécies que existem, as diferenças entre elas. Então foram duas pesquisas similares, né, que buscaram então entender a história evolutiva, produzindo então um avanço, fornecer um norte. E mais recentemente nós fizemos duas publicações que documentaram então as diferenças anatômicas e nos permitem então entender como a anatomia das abelhas evoluiu ao longo dessa história. Essa etapa então concluiu, né, um passo importante da pesquisa proposta, e os desenvolvimentos previstos para o futuro incluem o entendimento de questões específicas, né, a evolução de determinados comportamentos que tem consequências para entendimento da diversidade, as perspectivas para interações desses grupos de organismos com plantas e com outros organismos ao longo do tempo evolutivo.
13: Acompanhe a pesquisa na página da Universidade de São Paulo. E esse foi o Ciência na Prática, com produção de Warby Kalil e edição de Edinaldo Júnior. E nosso encontro com o Saber Científico volta na próxima semana. Até lá!
2: O valor da produção agrícola brasileira alcançou mais de 920 bilhões de reais.
1: Os destaques foram para as culturas de soja e milho.
15: 927 bilhões e 200 milhões de reais. Esse foi o valor alcançado pela produção agrícola brasileira em 2025, segundo dados divulgados nesta quinta-feira pelo Instituto Brasileiro de Geografia e Estatística, o IBGE. O valor é 18,4% maior do que havia sido registrado em 2024. O avanço na produção brasileira foi impulsionado por culturas como a soja e o milho, que juntas responderam por quase 90% da produção de grãos do Brasil. Henrique Noronha, analista da pesquisa do IBGE, explica os fatores que influenciaram no resultado.
16: Questões climáticas que propiciaram uma melhor condição na condução das culturas nas principais regiões produtoras, Como as condições climáticas foram favoráveis, a gente teve aumento de produtividade na maioria das lavouras, com exceção de algumas regiões no Rio Grande do Sul e Oeste Paranaense e áreas do Nordeste que sofreram com a seca.
15: O Centro-Oeste superou o Sudeste e assumiu o primeiro lugar no ranking de valor da produção agrícola, com alta de quase 32%, totalizando 288 bilhões de reais. Somente o estado do Mato Grosso foi responsável por quase 18% de toda a produção nacional. Em todo o país, a área colhida foi de mais de 100 milhões de hectares, aumento de 4,2% em relação a 2024. Reportagem Gabriela Noronha.
2: E essas foram as notícias do Governo Federal.
1: Uma realização da Secretaria de Comunicação Social da Presidência da República.
2: Com produção da empresa Brasil de Comunicação.
1: Fique agora com as notícias do Poder Judiciário e do Congresso Nacional. Uma boa noite.
2: Boa noite e até amanhã.
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19: STF suspende decisão que determinava a execução de emendas parlamentares de 2025 em Teresina, Piauí.
20: Para o STJ, criptomoedas podem ser usadas para pagar obrigações contratuais e variação de valor não é justificativa para invalidar negócio.
19: Acordo de 193 milhões de reais beneficia quase 800 trabalhadores na Bahia.
20: Boa noite, eu sou o Arthur Filho.
19: E eu sou Walter Lima.
20: O Supremo Tribunal Federal suspendeu a decisão que determinava a execução de emendas parlamentares de 2025 em Teresina, no Piauí.
19: A decisão foi do presidente do STF, ministro Edson Fachin, que analisou um pedido de suspensão contra decisão do Tribunal de Justiça do Piauí, que havia atendido à solicitação de um vereador de Teresina para determinar o pagamento das emendas. Carolina Chaves.
21: No Supremo, a suspensão foi pedida pelo município de Teresina, que argumentou o risco de grave lesão à economia pública. O município alegou que o cumprimento da ordem exigiria anular despesas já programadas, podendo comprometer serviços nas áreas de saúde, educação e infraestrutura. Ao acolher o pedido do município, o ministro Edson Fachin verificou que as 9 emendas somam valores que não foram empenhados no ano passado nem inscritos em restos a pagar. Por isso, a execução causaria uma mudança no orçamento deste ano. O presidente do Supremo ressaltou que, embora as emendas parlamentares individuais sejam de execução obrigatória, a implementação precisa seguir as normas legais de planejamento e execução das despesas.
20: É válida a cláusula de contrato que prevê o uso de criptomoedas na compra de bens entre particulares.
19: Para o STJ, o negócio é válido, mesmo que esses aditivos digitais não sejam considerados moeda de curso obrigatório no Brasil como o real. Fátima Uchoa.
22: A vendedora de um carro e de um imóvel ajuizou ação de rescisão contratual e nulidade de cláusulas contratuais que previam uma transferência de um tipo de criptomoeda como parte do pagamento. O Tribunal de Justiça de Santa Catarina determinou a rescisão do contrato de compra e venda do imóvel, mas manteve a validade quanto ao do veículo. No STJ, a relatora ministra Nancy Andrighi apontou que a lei assegurou que esses ativos digitais possuem valor e podem ser usados em pagamentos ou investimentos e, por sofrer variações no poder de compra, as partes devem avaliar os riscos antes de aceitar a criptomoeda como forma de pagamento.
20: Aplicativo e-título passa a enviar alertas com orientações para as eleições 2026.
19: As notificações reforçam informações sobre serviços da Justiça Eleitoral. RIMAC Souto.
23: O Tribunal Superior Eleitoral iniciou o envio das notificações oficiais pelo aplicativo e-título. Os alertas orientam eleitoras e eleitores com informações dos serviços eleitorais, consulta aos locais de votação e contribui para o enfrentamento da desinformação. O aplicativo substitui o título eleitoral de papel para quem tem a biometria cadastrada e fotografia no aplicativo e pode ser utilizado como documento de identificação no momento da votação. O e-título está disponível gratuitamente nas lojas oficiais de aplicativos para Android e iOS. É importante manter o aplicativo atualizado e ficar atento aos comunicados oficiais emitidos pelo TSE ao longo do período eleitoral.
20: Acordo de 193 milhões de reais beneficia quase 800 trabalhadores na Bahia.
19: A ação faz parte da Semana Nacional da Execução Trabalhista, mutirão promovido para acelerar o pagamento de dívidas judiciais trabalhistas. Larissa Batista.
0: 761 trabalhadores fecharam por meio do Sindipetro um acordo de 193 milhões de reais com a Petrobras. A negociação foi feita pela Justiça do Trabalho, na Bahia. E eles são apenas algumas das milhares de pessoas beneficiadas pelo mutirão da Justiça do Trabalho em todo o país. Já foram arrecadados mais de 3 bilhões de reais em cerca de 56 mil audiências, realizadas nesta edição da Semana.

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2: Eu sou Humberto Pinheiro e estes são os destaques de hoje do Jornal do Senado, que começa agora. Lei do Redata cria incentivos fiscais para a instalação de data centers no Brasil. Novas regras da ANAC prevêem multa e suspensão para passageiros indisciplinados. Senado vai analisar marco legal para reduzir riscos de atividades com agentes biológicos. Boa noite. A Presidência da República sancionou a Lei do Redata, que cria incentivos fiscais para instalação e ampliação de centros de processamento de dados, os data centers. A medida busca estimular investimentos no setor e fortalecer a infraestrutura digital do país. Em contrapartida aos benefícios fiscais, as empresas terão de cumprir regras e metas previstas na legislação. A nova lei também estabelece punições para os casos de descumprimento das exigências e dos compromissos assumidos pelos beneficiários. Repórter Douglas Castilho.
3: Com as novas regras, o Estado brasileiro abrirá mão já esse ano de arrecadar o equivalente a 5,2 bilhões de reais em troca de incentivar um setor considerado estratégico pelos parlamentares. As isenções de impostos serão concedidas na compra de produtos de tecnologia da informação e comunicação, além de componentes eletrônicos a serem utilizados nas novas infraestruturas. A líder do governo no Senado Federal, senadora Tereza Leitão, do PT de Pernambuco, manifestou otimismo com o texto.
4: O Brasil deve ser potência da economia digital, conciliando soberania tecnológica, desenvolvimento, sustentabilidade e segurança pública.
3: Durante a audiência pública no Senado, especialistas apresentaram preocupações com a sustentabilidade ambiental e social dos empreendimentos. Por isso, a lei traz mecanismos de contrapartida para que a empresa participe do Redata, como firmar o compromisso com energia limpa e eficiência hídrica. Caso os requisitos não sejam cumpridos, a empresa deverá pagar todos os tributos isentos com juros, além de multa de mora.
2: E as novas regras da ANAC para passageiros indisciplinados já estão em vigor. A resolução classifica as condutas de acordo com a gravidade e prevê punições que vão de orientações a multas de até R$ 17.500. Em casos mais graves, o passageiro pode ter o direito de voar suspenso por até 12 meses. Entre as condutas consideradas gravíssimas estão agressões físicas contra tripulantes, atentados contra a dignidade sexual e tentativas de acesso não autorizado à cabine de comando. A reportagem é de Luísa Mello.
5: As novas regras da Agência Nacional de Aviação Civil, a ANAC, para passageiros indisciplinados, começam a valer a partir desta semana. Os casos de má conduta devem ser classificados de acordo com a gravidade e as punições variam de instruções ao passageiro a multa de R$ 17,5 mil reais e suspensão temporária do direito de voar por até 12 meses, para casos considerados como graves e gravíssimos. Entre os comportamentos julgados como gravíssimos, estão incluídos violência física contra membro da tripulação e atentado contra a dignidade sexual de tripulante ou passageiro. Ricardo Mota, especialista em direito do consumidor, aponta que um dos maiores desafios das novas normas é a aplicação prática.
6: A régua ficou mais clara no papel. A régua real só vai aparecer quando os primeiros casos concretos forem discutidos, seja na justiça, seja nos canais de defesa do consumidor.
5: As regras são válidas para voos domésticos, incluindo trechos nacionais conectados a voos internacionais.
2: Para reduzir riscos de atividades com vírus, bactérias, toxinas e outros agentes biológicos, o senador astronauta Marcos Pontes, do PL de São Paulo, apresentou um projeto de lei que cria um marco legal da biossegurança e bioproteção. O texto apresenta diretrizes de produção, armazenamento, transporte e descarte de materiais biológicos para instituições que vão desde universidades e laboratórios de diagnóstico médico até grandes centros de pesquisa. Pesquisa tecnológica sem engessar a liberdade científica. Repórter Márcio Maturana.
7: O avanço acelerado da biotecnologia traz oportunidades.

0: oportunidades, mas também traz preocupação sobre segurança. Por isso, o senador astronauta Marcos Pontes, do PL de São Paulo, apresentou um projeto de lei que cria o marco legal da biossegurança e bioproteção, com regras claras para qualquer atividade que envolva agentes biológicos, como vírus, bactérias, toxinas ou materiais genéticos. São diretrizes de produção, armazenamento, transporte e descarte que deverão ser seguidas por instituições que vão desde universidades e laboratórios de diagnóstico médico até grandes centros de pesquisa tecnológica, sem engessar a liberdade científica. O texto aguarda a definição das comissões por onde deverá ser discutido e votado. As medidas de biossegurança são ações práticas para evitar que um vírus, bactéria ou toxina escape por acidente ou contamine profissionais e o meio ambiente. Já as medidas de bioproteção são controles para impedir ações como roubo, sabotagem e uso indevido de informações. O projeto prevê também a criação de uma coordenação nacional permanente e um sistema integrado de informações para proteger dados de segurança nacional. Sobre tecnologia biológica com inteligência artificial e outras semelhantes, o projeto cria a categoria de pesquisa de uso duplo de preocupação. São considerados estudos com fins legítimos, mas que podem ser usados para causar dano. Neste caso, precisa passar por avaliação e supervisão adicionais. Na justificativa do projeto, o senador informa que, apesar de o Brasil já ter legislações importantes nessa área, existem lacunas que podem ser preenchidas de forma moderna, integrada e acessível.
1: Eleições 2026.
2: Neste ano, o eleitor irá votar em dois senadores. Mas atenção, são dois senadores diferentes. Um voto para cada candidato ou candidata. Primeiro, o eleitor escolherá um candidato e confirmará a escolha. Em seguida, registrará o outro voto. Se o eleitor repetir o mesmo número nas duas oportunidades, apenas o primeiro voto será considerado válido. O segundo será anulado automaticamente pela urna eletrônica. Também é importante lembrar que na votação para senador não é possível votar na legenda, ou seja, o eleitor não poderá digitar apenas o número do partido. Caso isso aconteça, o voto para senador será considerado nulo. No dia da eleição, é permitido levar os números dos candidatos anotados no papel. O primeiro turno da eleição ocorre no dia 4 de outubro. E para ajudar o cidadão a se informar melhor, o Senado Federal criou uma página especial para a cobertura das eleições. O site pode ser acessado por meio do endereço senado.leg.br/eleições. E foi sancionada a lei que cria a Política Nacional de Minerais Críticos Estratégicos. A medida busca estimular a pesquisa, a extração, o beneficiamento e a transformação desses materiais no Brasil, com incentivos de até 7 bilhões de reais para projetos do setor. Os minerais críticos e estratégicos são utilizados em tecnologias como carros elétricos, painéis solares, smartphones e equipamentos de alta tecnologia. Mais informações com o repórter Rodrigo Rezende.
3: Após a aprovação pelo Senado Federal, foi sancionada a lei que cria a Política Nacional de Minerais Críticos e Estratégicos. A nova legislação determina o foco no processamento destes minerais, também conhecidos como terras raras, no território nacional. A senadora Tereza Leitão, do PT de Pernambuco, afirma que a lei traz ainda responsabilidade ambiental.
4: Ele cria o certificado mineral de baixo carbono e o cadastro nacional de projetos de minerais críticos estratégicos. Nós não vamos produzir só para exportar. Nós vamos produzir também para nossa utilização.
3: Estão previstos até 7 bilhões de reais em incentivos do Estado para projetos envolvendo os minerais. O senador astronauta Marcos Pontes, do PL de São Paulo, destaca que a medida pode transformar o futuro do país.
5: Nós temos condição de enriquecer terras raras aqui no Brasil, que são utilizadas por uma série de aplicações estratégicas para o país. Nós temos o material, temos os cientistas.
3: As terras raras são um grupo de 17 elementos químicos utilizados na fabricação de diversos tipos de eletrônicos, ímãs para turbinas de energia eólica e em equipamentos da indústria da defesa.
2: Música. Com trabalhos técnicos de Eliseu Caires, o Jornal do Senado fica por aqui. Acompanhe agora as notícias da Câmara dos Deputados. Boa noite e até amanhã.
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6: Projeto prevê incentivo à compra de livros com a criação do Pix da Leitura.
7: Avança a regulamentação da divulgação de imagens de crianças na internet.
6: Câmara define regra para nomear doença transmissível e evitar preconceito.
7: Boa noite. Os deputados aprovaram uma proposta que estabelece regras sobre a nomenclatura de doenças transmissíveis com o objetivo de evitar discriminações. A repórter Paula Bittar tem mais detalhes sobre a proposta.
8: A Comissão de Constituição e Justiça da Câmara aprovou um projeto que define regras para a nomenclatura de doenças transmissíveis no Brasil. O objetivo é evitar nomes que causem estigma ou preconceito contra países, etnias, pessoas ou animais e adequar a legislação brasileira às recomendações da Organização Mundial da Saúde. O texto aprovado determina que os nomes das doenças devem ser curtos, fáceis de pronunciar e baseados em características clínicas epidemiológicas ou no agente patogênico. Ficam proibidos termos que provoquem medo ou que tragam referências geográficas, nomes de pessoas, grupos étnicos, ocupações ou outros organismos que não o próprio patógeno. Segundo o autor da proposta, deputado Sérgio Souza, do MDB do Paraná, a mudança na legislação é urgente para evitar desinformação e violência. Ele citou como exemplo os ataques contra macacos ocorridos após a associação equivocada desses animais com o vírus monkeypox ou varíola dos macacos. A proposta que define regras para a nomenclatura de doenças transmissíveis no Brasil segue agora para análise do Senado. Da Rádio Câmara de Brasília, Paula Bittar.
1: Saúde.
6: Projeto de Zé Silva, do União de Minas Gerais, garante a aplicação domiciliar pelo SUS de vacinas e imunobiológicos previstos no Programa Nacional de Imunizações para pessoas com transtorno do espectro autista. Ele argumenta que o objetivo é reduzir o impacto dos deslocamentos.
9: O autismo, ele não é uma doença, ele é uma condição de vida, e essa condição de vida é preciso o mundo adaptar. Então, para que deslocar essa pessoa para a unidade de saúde, para a unidade básica de saúde? Por isso, é um projeto que parece muito simples, mas ele tem um alto impacto na vida das famílias e das pessoas autistas.
7: De acordo com Zé Silva, a proposta não gera impacto financeiro para o Estado porque utiliza a estrutura já existente das equipes de saúde da família. Ele acrescenta que a iniciativa faz parte de um conjunto de ações voltadas à inclusão.
6: A Câmara analisa projeto que institui o Programa Nacional de Atenção Integral à Obesidade no SUS. A proposta de Fausto Pinato, do União de São Paulo, estabelece uma linha de cuidado prioritária para pessoas com obesidade de alto grau e comorbidades com atendimento nas unidades básicas de saúde.
7: Segundo Fausto Pinato, o tratamento deve combinar acompanhamento médico, nutricional, psicológico e atividade física. Ele reforça que o projeto prevê ainda o acesso a medicamentos já incorporados ao SUS com aplicação supervisionada nos postos de saúde.
6: Pinheirinho, do PP de Minas Gerais, apresentou projeto que garante o fornecimento gratuito e contínuo nas unidades básicas de saúde de medicamentos que combinam corticoide inalatório e broncodilatador para tratar a asma pelo SUS. Segundo o texto, a entrega será feita mediante receita médica e cadastro do paciente.
7: De acordo com Pinheirinho, esses remédios já são aprovados pelo SUS, mas hoje ficam concentrados em farmácias especializadas, o que dificulta o acesso. Para ele, descentralizar a distribuição ajuda a prevenir crises graves, evita internações e reduz mortes causadas pela asma.
6: É de autoria de Eduardo da Fonte, do PP de Pernambuco, projeto que obriga maternidades a orientar pais ou responsáveis sobre os cuidados essenciais com o recém-nascido antes da alta hospitalar. Ele aponta que a matéria prevê capacitação prática para prevenir acidentes como engasgos.
7: Eduardo da Fonte explica que o treinamento poderá incluir demonstração com simuladores anatômicos, além de orientações sobre alimentação, higiene e sono seguro. O deputado ressalta que a preparação dos cuidadores pode reduzir mortes evitáveis durante a primeira infância.
6: Gervásio Maia, do PCdoB da Paraíba, apoia a criação da Frente Parlamentar em Defesa da Política Nacional de Plantas Medicinais e Fitoterápicos. O deputado integra o grupo que assinou o pedido de registro do colegiado na Câmara em março deste ano.
7: Gervásio Maia ressalta que a medida também beneficia a agricultura familiar por incentivar o cultivo orgânico de plantas medicinais. Para ele, a iniciativa valoriza o conhecimento popular e a biodiversidade brasileira como instrumentos de saúde pública e soberania nacional.
1: Direitos humanos.
6: Os deputados estão discutindo um projeto que estabelece regras para a divulgação de imagens de crianças na internet. O texto já foi aprovado na Comissão de Comunicação, como informa a repórter Maria Neves.
10: A Comissão de Comunicação da Câmara dos Deputados aprovou o projeto que visa limitar a exposição de crianças e adolescentes na internet. A proposta obriga os sites a remover imagens, vídeos e dados pessoais que possam violar a privacidade, a dignidade ou o desenvolvimento de crianças e adolescentes. A medida vale mesmo quando o material for publicado ou autorizado por pais ou responsáveis. Ainda de acordo com o texto apresentado pela deputada Rogéria Santos, do Republicanos da Bahia, os provedores de internet também deverão promover a desindexação das páginas com material impróprio de crianças e adolescentes. O objetivo é evitar que o material seja republicado com alterações ou continue a aparecer em mecanismos de busca. O projeto estabelece ainda que, quando a publicação puder afetar direitos da personalidade, a criança ou o adolescente deverá ser ouvido, de acordo com a sua idade e com o grau de maturidade. O relator na Comissão de Comunicação, deputado Jadiel Alencar, do Republicanos do Piauí, ressalta que o objetivo não é restringir os direitos dos pais, mas proteger menores de 18 anos de abusos.
11: A proposta não proíbe a publicação familiar ordinária. O objetivo é prevenir abusos e assegurar que a autoridade parental seja exercida de acordo com o melhor interesse, a dignidade, a privacidade, a segurança e a autonomia progressiva da criança e do adolescente. Nesse sentido, o enunciado recentemente aprovado na 10ª Jornada de Direito Civil reforça a necessidade de considerar o melhor interesse a participação da criança conforme sua maturidade.
10: Quanto à exploração da imagem de crianças e adolescentes com finalidade de lucro, o texto determina que os responsáveis deverão adotar medidas reforçadas de proteção dos direitos da personalidade. Isso vale mesmo quando não houver remuneração direta, monetização pela plataforma ou pagamento em dinheiro. O projeto também estabelece que a divulgação de imagem, voz ou dados pessoais de crianças e adolescentes poderá gerar indenização por dano moral, ainda que não seja comprovado prejuízo. A reparação será devida quando a publicação ocorrer sem autorização exigida pela legislação ou provocar exposição indevida, abusiva, vexatória, discriminatória, degradante, exploratória ou incompatível com o melhor interesse da criança ou do adolescente. A mera autorização dos pais ou responsáveis não dispensa a responsabilidade das plataformas quando houver dano ao menor de 18 anos. O texto ressalva que as regras não se aplicam à aparição ocasional de crianças em conteúdos jornalísticos, educativos, culturais, científicos, institucionais ou relacionados à segurança pública, desde que não haja exploração ou exposição abusiva. O projeto que limita a exposição de crianças e adolescentes na internet ainda será analisado pelas comissões de Previdência e Assistência Social, Infância, Adolescência e Família e de Constituição e Justiça. Se aprovado, poderá seguir para o Senado. Da Rádio Câmara de Brasília, Maria Neves.
1: Ciência e tecnologia.
7: Raimundo Santos, do PSD do Pará, apresentou uma proposta para criar a Política Nacional de Inclusão Digital da Juventude. A iniciativa reúne ações para ampliar o acesso de jovens à tecnologia, à qualificação profissional e ao empreendedorismo digital.
6: Raimundo Santos afirma que a política deve priorizar estudantes da rede pública inscritos no CadÚnico e jovens em situação de vulnerabilidade. Além disso, a matéria incentiva cursos gratuitos, doação de equipamentos e parcerias para ampliar a inclusão digital.
1: Educação.
7: Ampliar o acesso ao programa PEDMEIA para estudantes do ensino médio da rede pública é o objetivo de uma proposta de Renildo Calheiros, do PCdoB de Pernambuco. O texto prevê a inclusão gradual de todos os alunos inscritos no CadÚnico, inclusive da educação de jovens e adultos.
6: A expansão seria feita dentro dos limites orçamentários e daria prioridade às famílias de menor renda que ainda não receberam benefício. Renildo Calheiros afirma que a medida estimula a permanência dos estudantes na escola e ajuda a reduzir o abandono e a evasão escolar.
1: Cultura.
7: Avançou na Câmara dos Deputados o projeto que cria o Pix da Leitura. O repórter Luiz Cláudio Canuto traz mais informações sobre a proposta.
12: Está na Comissão de Cultura da Câmara projeto que cria o programa Pix da Leitura, um incentivo financeiro com créditos culturais a quem comprove o hábito de ler. No final de junho, a proposta foi aprovada pela Comissão da Amazônia e dos Povos Originários e Tradicionais. O benefício deve ser usado exclusivamente para a cultura, principalmente a compra de livros, mas também cursos, oficinas e eventos culturais. A proposta determina que o registro da leitura seja realizado de forma simples e não avaliativa. A comprovação seria feita, por exemplo, com resumo escrito, comentário livre ou registro em áudio, nunca por meio de provas escolares, avaliações de conteúdo, atribuição de notas ou juízo de valor sobre a leitura. A prioridade para a implementação do programa seriam moradores do Norte e do Nordeste e comunidades tradicionais e de regiões de fronteira. Segundo o autor do projeto, deputado Duda Ramos, do Podemos de Roraima, a medida busca valorizar e recompensar a leitura e romper, assim, a imagem da leitura como obrigação escolar ou prática de elite. O relator, deputado Alexandre Lindenmaier, do PT do Rio Grande do Sul, defendeu na Comissão da Amazônia o mérito da iniciativa e disse que o programa tem potencial para ampliar o repertório cultural da população e fortalecer a economia criativa.
13: A leitura constitui um instrumento essencial para o desenvolvimento humano, para o fortalecimento da cidadania e para a ampliação das oportunidades educacionais e profissionais. Neste contexto, políticas públicas que estimulem a formação de leitores contribuem diretamente para o desenvolvimento social, econômico e democrático do Brasil. A concessão de crédito cultural cria um círculo virtuoso, no qual o incentivo à leitura também fortalece o mercado editorial, livrarias, cinemas, teatros, museus e demais agentes da economia criativa.
12: Segundo o relator, a proposta está de acordo com as diretrizes da Política Nacional do Livro e do Sistema Nacional de Cultura. Segundo pesquisa da Nielsen, publicada em fevereiro deste ano pela Câmara Brasileira do Livro, o mercado editorial brasileiro melhorou no ano passado, com 18% dos adultos afirmando que compraram pelo menos um livro nos 12 meses anteriores, 2% acima da pesquisa de 2024. São 3 milhões de novos consumidores. A proposta que cria o Pix da Leitura vai ser analisada ainda pelas comissões de Cultura, de Finanças e Tributação e de Constituição e Justiça, antes de seguir para o Senado. Da Rádio Câmara de Brasília, Luiz Cláudio Canuto.
1: Segurança Pública.
6: Bruno Ganem, do Podemos de São Paulo, destaca a aprovação de projeto que cria um protocolo de atuação em casos de acidentes aéreos. O congressista assinala que a proposta prevê um comitê coordenado pela ANAC para integrar instituições públicas e privadas na resposta a tragédias da aviação.
14: Esse protocolo busca repetir um quadro que acabou sendo positivo em meio à tragédia do acidente da Voipés. As instituições envolvidas, elas acabaram tendo uma sinergia muito boa, né, e isso favoreceu bastante o acolhimento aos familiares, né. Isso foi uma atuação diferenciada. É claro que é triste, né, a gente tem que encontrar algo positivo naquilo que é terrível, né, que gera tanto sofrimento, mas o fato é que funcionou muito bem e garante que o que deu certo possa se repetir sempre que eventualmente ocorrer uma tragédia aérea.
7: Bruno Ganem afirma que a medida busca evitar que acidentes aéreos sejam tratados de forma desarticulada e burocrática. Ele explica que o texto transforma práticas de cooperação institucional em regra permanente para o acolhimento às famílias das vítimas.
6: Miguel Lombardi, do PL de São Paulo, quer criar regras mais rígidas para a concessão da saída temporária a condenados por crimes de violência doméstica contra a mulher. O benefício dependeria de uma avaliação obrigatória de risco e da manifestação do Ministério Público.
7: Miguel Lombardi também defende que a vítima seja ouvida de forma protegida e que o pedido seja negado quando houver risco à sua integridade. Nos casos excepcionais de concessão, o deputado propõe medidas como monitoramento eletrônico e proibição de contato com a vítima.
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1: Agricultura.
6: Avança na Câmara o projeto que facilita o trânsito de produtos artesanais pelo país. A repórter Silvia Munhato explica como deve funcionar.
16: A Comissão de Indústria, Comércio e Serviços da Câmara dos Deputados aprovou o projeto que permite a comercialização interestadual de produtos alimentícios artesanais fiscalizados por órgãos de saúde de estados e municípios. O deputado José Medeiros, do PL do Mato Grosso, autor do projeto, explica que a ideia é facilitar o trânsito desses produtos.
17: Nós temos produtos muito caros à nossa sociedade que são comercializados e muitas vezes apreendidos por filigranas das portarias e regulamentos, né? E nós temos uma preocupação porque boa parte da legislação que rege isso aí não é nem a que é aprovada no Congresso, né? São portarias, resoluções que vão sendo feitas e deixando essas pessoas totalmente à margem da legalidade.
16: O relator, deputado Daniel Agrobon, do PSD de Goiás, também buscou regulamentar a participação dos produtos alimentícios artesanais em eventos internacionais. O texto autoriza a saída desses produtos para participar de feiras, concursos ou provas, desde que haja autorização expressa do órgão federal responsável e sejam observadas as exigências sanitárias cabíveis. O projeto que regulamenta a comercialização interestadual de produtos alimentícios artesanais será analisada agora pelas comissões de Agricultura e de Constituição e Justiça. Da Rádio Câmara de Brasília, Silvia Munhato.
1: Consumidor.
7: Daniel Freitas, do PL de Santa Catarina, votou a favor de projeto que amplia a fiscalização do mercado de combustíveis. A proposta autoriza a ANP, a Agência Nacional do Petróleo, Gás Natural e Biocombustíveis, a acessar dados de notas fiscais eletrônicas dos agentes regulados.
6: O texto aprovado pela Câmara com apoio de Daniel Freitas permite o cruzamento das informações com os dados já reunidos pela agência para identificar irregularidades como adulteração de combustíveis e sonegação. A proposta seguiu para análise dos senadores.
7: Projeto de Áureo Ribeiro, do Solidariedade do Rio de Janeiro, dispensa a exigência do selo físico do Inmetro em capacetes comprados no exterior ou importados por pessoas físicas. O texto prevê que a medida só vale para marcas e modelos do produto que já tiverem certificado e registro no Instituto.
6: Áureo Ribeiro argumenta que a exigência do selo físico encarece os equipamentos e gera autuações desnecessárias a motociclistas que usam capacetes já seguros. O deputado reforça que a medida não altera as exigências de absorção de impacto.
7: Termina agora o Jornal Câmara dos Deputados, produzido pela Rádio Câmara, com trabalhos técnicos de Wellington Teles e a apresentação de Val Monteiro e Luciana Vieira. Uma boa noite para você.
6: A Voz do Brasil volta amanhã. Boa noite.
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2: 22:13. Boa noite.
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3: Tá no ar o Cine Drops e a dica de hoje é O Substituto, filme de 2011 com Adrien Brody. Ele interpreta Henry Barfis, um professor que prefere trabalhar como substituto, justamente para não criar vínculos com os alunos e com as escolas. Só que ao chegar em uma escola pública complicada, ele começa a se envolver com a realidade dos estudantes e conhece pessoas que acabam mudando a sua própria maneira de enxergar a vida. É um drama intenso sobre educação, solidão e as dificuldades enfrentadas dentro da sala de aula. O Substituto, disponível nas plataformas de streaming. A dica do nosso Cine Drops. Até mais.
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3: Se liga na hora certa, 22 horas e 35 minutos.

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5: 23 horas e 1 minuto. Boa noite.

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3: Não se perca na hora, 23 horas e 19 minutos.

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2: Hora certa, 23:31.
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1: Meia-noite e quatro.
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2: Meia-noite 33.

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2: Uma hora e um minuto.

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3: 1 hora e 30 minutos.

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2: 2:32.

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2: 4 horas e 2 minutos.

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4: Rádio Gazeta FM, 4 horas e 32 minutos.

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1: Eu dedico essa música à primeira garota que está sentada ali na fila. Obrigado.

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7: Gazeta FM, 5 horas e 5 minutos. Bom dia.
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4: 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Bom dia, 5:37.
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1: Não se perca na hora, 5:43. Bom dia com a Gazeta.

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1: Gazeta e a hora certa, 5:57. Bom dia!

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1: Bom dia, tudo bem? Tudo certo contigo? Se tá bom por aí, então tá excelente, porque a nossa intenção é fazer com que as coisas fiquem, no mínimo, um pouquinho melhores ainda. Eu sou Alessandro Tavares, mas numa boa você pode me chamar de amigo. E a partir de agora, mais uma vez, é naquele esquema, feliz e contente com Deus à frente sempre, sempre, que nós vamos chegando para comandar com você a máquina sonora dos 92.9 do rádio, aqui na programação da sua, da minha, da nossa Gazeta, para mais uma manhã aqui na programação do nosso Conectado, agradecendo demais o seu carinho e a sua companhia, esteja você onde estiver, fazendo o que estiver fazendo. Bom dia para você que tem por casa, tomando o seu café da manhã, tomando o seu mate na companhia da Gazeta. Nosso muito obrigado pela sua companhia com a gente. Bom dia todo especial também para o amigo trabalhador, pessoal que já está se preparando para ir para o trabalho, para ir para mais uma jornada já já. Bom trabalho, bons negócios, boas vendas para quem é de vendas, né? Que esta sexta-feira seja maravilhosa e produtiva para cada um de nós. E um bom dia todo especial também para o amigo motorista, né? Pessoal que nos dá carona pelas ruas da cidade, pelas estradas da região também. Nosso muito obrigado pela sintonia de cada um. Pessoal que nos leva de carona pela Avenida aqui de Carazinho, pelas ruas da cidade, pela 285, 386, 142. Esteja você onde estiver. Obrigado pela sua audiência com a gente aqui na programação. E claro que aqui na programação dos 92.9 da Gazeta, a sua interação com a gente é sempre muito bem-vinda através do nosso WhatsApp Gazeta, para você mandar o teu alô, deixar teu recado, fazer parte com a gente na programação pelo 991-83-6300. Nesta manhã de hoje, sexta-feira, dia 18, temperatura tá batendo na casa é dos 12 graus agora, né, gente? Nós estamos no dia 261 deste ano, né? A gente falta apenas 104 dias para fechar 2026, né? E que a gente faça juntos uma maravilhosa sexta-feira. Já vou enviando aquele abraço e também agradecendo demais o carinho e a companhia da nossa querida amiga Dona Carmen. Ô, Dona Carmen, sextou, né? Daqui a dois dias, diz ela, estaremos comemorando dia 20 de setembro, data significativa para todos os gaúchos. Por isso, desejando uma abençoada semana farroupilha para todo mundo que ela escuta e um bom desfile, né? Obrigado pelo carinho, Dona Carmen. Tudo de bom para a senhora também. Que a semana farroupilha da senhora e da família aí seja maravilhosa também, repleta de coisas boas. Obrigado pelo carinho, pela audiência de todos os dias aqui na programação também. Já vem vendo aquele abraço e agradecendo o carinho e a companhia também da Cristiane Silva, né? Também de Oliveira. Também sempre ligada com a gente aqui na programação. Obrigado, Cris. Excelente manhã. Tudo de bom, né? Uma excelente sexta-feira. Obrigado pelo carinho e pela companhia. Bora começar o nosso encontro hoje, gente. Já eu te falo com detalhes sobre a previsão do tempo, como é que fica. 12 graus a temperatura, mas lá fora, aquele ventinho, sabe aquele ventinho que dá as caras que a chuva logo vem? É mais ou menos essa sensação que a gente tem para essa sexta-feira. Mandar um abraço também para o seu João Azevedo, já tá ligado com a gente também, passando para desejar para todo mundo um bom final de semana, tá de novo para a estrada, né? E rádio ligado com a gente aqui na programação da 92. Bom trabalho, boa jornada, viu, seu João? Forte abraço, uma excelente sexta-feira e um bom comecinho de final de semana já. Bora começar o nosso encontro hoje com Chitãozinho e Chororó. Página de Amigos, bom dia, são 6h12.

0: AM Thiago, marcando presença aqui na sintonia do nosso Conectado nesta manhã de sexta-feira. Gente, agora são 6 horas da manhã com 18 minutos, 6 com 18. Bom dia para você na sintonia do nosso Conectado. Nessa manhã com temperatura na casa dos 12 graus. E é justamente sobre a previsão do tempo que a gente fala para ti agora aqui na programação da Gazeta.
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0: Olha, gente, só aparece entre nuvens hoje, mas vamos ter durante a maior parte do dia um dia com temperaturas e uma sensação até bem agradável, né? No entanto, a condição começa a mudar a partir de hoje à noite, já com possibilidade de pancadas de chuva para algumas regiões, né? O sol aparece entre nuvens na maior parte do estado nessa sexta-feira, né? A nebulosidade aumenta de forma gradual durante o dia. O tempo começa a mudar e com projeção de instabilidade entre o final da tarde para a noite, com chuvas, né, em uma boa parte da região oeste e a metade norte aqui do estado, né? Conforme a Metsul, após 3 dias seguidos de temperatura abaixo de zero aí, em algumas regiões aí do estado, né, nós vamos ter temperaturas um pouco mais agradáveis a partir de então, só que porém com essas condições aí de chuva. Nós temos aí a projeção de temperatura máxima para o dia de hoje, que chega aos 22 graus. Sol aparece entre nuvens hoje, pode ter essas pancadas de chuva que chegam entre o final da tarde e comecinho da noite, tá? Esse aumento de nebulosidade, ele vai ser gradual durante o dia de hoje, pode chover já no finalzinho da tarde. Não é uma chuva tão expressiva, não. 1 ou 2 milímetros para essa sexta-feira, né? E a temperatura, como eu falei, fica na casa dos 22 graus. Agora, para amanhã, sábado, aí sim tem chuva prevista. O volume de chuva que é indicado para amanhã deve variar entre 35 e 40 milímetros aproximadamente. Mesmo com a chuva, a temperatura não chega a cair tanto. A mínima prevista para amanhã de manhã vai ser de 16 graus, só que a máxima para amanhã não passa dos 18. O sol amanhã praticamente não aparece, o dia vai ser nublado e com chuva durante praticamente todo o dia. Tem chuva para amanhã, tarde e à noite, bem distribuída essa chuva dos 40 milímetros prevista para amanhã, sábado, dia 19. No feriado também tem chuva prevista. Pode ser que a gente escape no desfile ainda pela parte da manhã, né, sem ter uma chuva tão pesada. Mas a projeção, pelo menos que se tem por enquanto para domingo, é de um dia com sol entre nuvens e chuvas passageiras a qualquer momento, mas principalmente concentradas mais entre o final da manhã e o começo da tarde, tá? O volume de chuva que está projetado para domingo é de 10 milímetros apenas. A temperatura varia entre a mínima de 17 e a máxima que chega aos 26 graus. Então, apesar da chuva que está prevista para domingo, o sol aparece entre nuvens e a temperatura mesmo assim permanece aí na casa dos 26 graus, então vai ser um dia com temperatura agradável. A instabilidade já permanece na região pelo menos a segunda-feira também. Segunda-feira também tem uma boa pancada de chuva prevista, né? Nós temos aí uma projeção que a segunda-feira tem entre 35 e 40 milímetros de chuva também, então bom volume de chuva previsto também para segunda-feira. Segunda-feira indica chuva forte durante o período da manhã já e abertura de sol durante o período da tarde, com possibilidade também na tarde de ter algumas pancadas de chuva, só que de menor intensidade. Temperatura na segunda varia entre 18 e a máxima 23 graus. E também pancadas de chuva, só que num volume bem menor, ainda previsto para a próxima terça-feira. Depois, a temperatura volta a firmar. Só que a primavera ainda começa com temperaturas baixas. Para a semana que vem, de novo, nós vamos ter manhãs com temperaturas aí no amanhecer na casa dos 7 graus. É a previsão do tempo que vai se desenhando aqui para Carazinho e também para toda a grande região. Neste momento, aqui no bairro Boa Vista, na área central de Carazinho, a temperatura está batendo na casa dos 12 graus. Bom dia para você na sintonia da Gazeta.
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0: Bom dia, tudo especial também para os amigos agricultores, né? Pessoal que nos dá o prazer da companhia aqui na programação da Gazeta. Nesse comecinho de manhã, nosso muito obrigado pela companhia de todo mundo. E olha, gente, nos indicadores econômicos e agrícolas, o preço da soja prevista para esta manhã de sexta-feira, nos preços médios, nos balcões aqui da nossa região, projeção de R$ 140,00 para o preço da soja, preço do milho no valor de R$ 60,00 e o trigo PH a partir de R$ 78,00 no valor de R$ 72,00. Portanto, no preço da soja, R$ 140,00, preço do milho, R$ 60,00 e o trigo PH a partir de R$ 78,00 no valor de R$ 72,00 são o preço dos produtos agrícolas. Já no mercado econômico, ontem o dólar fechou o dia numa queda de 0,24. No dia de ontem, o dólar fechou A cotação em 5,13 variou ontem entre 5,12 e a máxima que chegou a bater nos 5,17. Por fim, fechou o dia em 5,13 e a cotação da moeda americana para esta sexta-feira, 5,13. Portanto, abertura do dólar no mercado financeiro nesta sexta-feira. Agora, a gente são 6 da manhã com 23 minutos. 6:23. Bom dia para você na sintonia do nosso Conectado. 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São 6 da manhã agora, com 24 minutos, 6:24. Vamos de som aqui na programação do nosso Conectado. 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

Guilherme Santiago, marcando presença aqui na cinturinha do nosso Conectado, jogado na rua agora. São 6 horas da manhã com 31 minutos, 6:31, temperatura no momento batendo na casa dos 12 graus. Bom dia para você que se liga com a gente aqui na programação do nosso Conectado. Uma excelente e produtiva manhã de terça-feira para todo mundo que nos acompanha aqui na programação da Gazeta. E olha, gente, o fato que chamou atenção pela nossa região ontem foi a prisão de uma mulher que acabou sendo mantida por ela ter supostamente enforcado um cão no bairro Donária, em Passo Fundo. A mulher, apontada como responsável por matar um cachorro enforcado numa residência no bairro Donária, em Passo Fundo, vai continuar presa. O caso foi registrado ontem e mobilizou a Coordenadoria do Bem-Estar Animal de Passo Fundo, a Brigada Militar, né? E depois que ela foi encaminhada então para a delegacia, o delegado responsável pela ocorrência aceitou o flagrante. Com isso, a mulher vai permanecer presa e será encaminhada ao presídio de Passo Fundo. A ocorrência teve início depois que um cachorro ser encontrado morto, enforcado em um pano amarrado ao redor do pescoço. Outros três animais também estavam com panos amarrados no pescoço e foram resgatados antes que a situação pudesse ter um desfecho mais grave, né? Ou seja, a morte também desses. De acordo com o pessoal do Bem-Estar Animal de Passo Fundo, um dos cães foi retirado do local por um vizinho. Os outros dois estavam soltos e também foram recolhidos pela equipe do Bem-Estar Animal. Os três animais sobreviventes estão agora sob os cuidados do Conselho do Bem-Estar Animal de Passo Fundo. Durante atendimento, a mulher teria afirmado que matou o cachorro após ter sido acusado pelo responsável por um problema envolvendo a mãe. Vizinhos relataram que um dos cães teria derrubado a mãe da mulher, que teria sofrido uma fratura na perna. A informação, porém, não foi confirmada pela Coordenação do Bem-Estar Animal. E as partes, então, foram encaminhadas, né, para que haja o atendimento da situação. A filha da mulher passou mal durante toda essa ocorrência policial, né, e acabou aí tendo que ser socorrida também pelo SAMU. Nesse episódio, que foi então verificado ontem à tarde no município vizinho de Passo Fundo, né, a mulher acabou sendo presa por supostamente ter matado, enforcado, né, um animal. Um animal, e a princípio, teria gerado, segundo ela, a queda da sua mãe, que com a queda acabou fraturando a perna. Ela teria matado os animais e, como outros três estavam com panos aí amarrados na altura do pescoço, o pessoal acreditava que ela pudesse matá-los também, né, e acabou então sendo ela presa em flagrante, encaminhada para a Polícia Civil de Passo Fundo, que agora instaura o inquérito, deve ser concluído nos próximos dias. Agora são 6 horas da manhã com 34 minutos, 6:34. Bom dia para você que nos dá o prazer da companhia aqui na programação dos 92.9 do rádio. 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Bom dia para o seu Arlindo Agostinho. Alô, seu Arlindo. Bom dia para o amigo, uma excelente semana. Tudo de bom. Boa sexta-feira, viu? Um abraço também para o seu Ernesto Silvano Rônio, né? Tá sempre tomando o seu chimarrão nesse comecinho de manhã, na companhia da família, né? E claro, né, seu Ernesto, também concorrendo com a gente aos prêmios hoje aqui na programação da Gazeta. Boa sorte, bom final de semana. Bom dia para o pessoal aqui no bairro São Lucas, né? Nosso amigo Rudimar também, que está sempre de rádio ligado com a gente. Mais uma semana vencida, né, Rudimar? Um abraço para o amigo, bom trabalho também. Tudo de bom, valeu pela audiência. Uma excelente sexta-feira, bom comecinho de final de semana. Agora são 6 horas da manhã com 35 minutos, 6:35. Apesar da temperatura nos 12 graus, manhã bonita, por enquanto, de sexta-feira aqui na capital da hospitalidade e da logística. Vamos de mais som aqui na programação do nosso Conectado. Bruno e Marrone cantam pra gente. Entre Ela e Eu, 6:36. Bom dia.

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2: O ano era 2007. Eu tinha 14 anos na época, quando eu comecei a cantar profissionalmente. E essa música veio como um presente pra mim. Na verdade, muitos de vocês, eu acho que passaram a ouvir falar no nome Luan Santana quando ouviu essa música pela primeira vez. E sempre que a gente se encontra nos shows, vocês, meus fãs, olham no fundo dos meus olhos e sempre me pedem: por favor, regrava aquela música. É ou não é? Então esse é o meu presente agora pra vocês.

Luan Santana, marcando presença aqui na sintonia da nossa Rádio Gazeta. Agora são 6 horas da manhã com 43 minutos. Bom dia para a Cirlei, né? Cirlei também está na sintonia aqui do nosso conectado. Valeu, valeu pela companhia, Cirlei.

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na tua companhia, de bem com a vida, para mais uma manhã por aqui, o Conectado te fazendo companhia. Bom dia para você que nos acompanha, esteja você onde estiver fazendo o que estiver fazendo, aquele abraço. Vem com a gente na programação da Gazeta até as 9 horas da manhã, música e informação. Daqui a pouquinho tem a nossa parada obrigatória para horário eleitoral obrigatório no rádio, né, gente? Bom, daqui a pouquinho também eu te falo também na movimentação das estradas, né? Movimentação prevista para o final de semana um pouquinho maior, não vai ser tão grande porque o feriado do dia 20 cai no domingo, né? Então não altera muito assim a programação do pessoal, porém evidentemente que a Polícia Rodoviária Estadual vai estar e Federal vão estar aí, de certa forma, aumentando um pouco as suas fiscalizações, né? Até em virtude do trânsito, algumas questões até de animais aí nas rodovias também, em virtude dos desfiles, né? Então você que for pegar a estrada, sempre bastante atenção, até para evitar algum tipo de estresse em relação às fiscalizações também, né? Gente, por falar em trânsito, infelizmente durante esta noite que passou nós tivemos um acidente de trânsito que vitimou aí um jovem e deixou outras duas pessoas feridas na BR-285, trecho já próximo a Santo Antônio das Missões. Um acidente grave matou um jovem de 18 anos e deixou outras duas pessoas feridas durante a madrugada na 285 em Santo Antônio das Missões. Fica aqui na região noroeste do estado, né? De acordo com a Polícia Rodoviária Federal, o acidente aconteceu por volta das 3 horas da madrugada, na altura do quilômetro 606 da rodovia. Um veículo Vectra com placas de Santo Antônio das Missões saiu da pista por motivo desconhecido. Um dos passageiros de 18 anos de idade não resistiu aos ferimentos e morreu no local do acidente. O motorista, também de 18 anos, sofreu ferimentos graves e foi encaminhado para o hospital de São Luís Gonzaga. As identidades das vítimas não foram divulgadas. Já um outro passageiro de 21 anos teve lesões leves e foi encaminhado para o hospital de atendimento de Santo Antônio das Missões. Agora são 6 horas da manhã com 48 minutos, por aqui o nosso Conectado, contigo para oferecimento de Colégio Sinodal Rui Barbosa. 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Gente, agora faltando 11 minutos para 7 horas da manhã, vamos de mais som aqui na programação do nosso Conectado.

0: som do Zezé de Camargo e Luciano, marcando presença aqui na sintonia do nosso Conectado, nesta manhã de sexta-feira, hoje dia 18 de setembro. Gente, daqui a pouquinho tem aí a parada obrigatória para o horário eleitoral gratuito, e aqui na programação a gente vai trazendo agora a participação do Padre Mateus, para que o Padre Mateus traga sua mensagem de amor, de fé e de reflexão nesse comecinho de manhã. 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
2: Olá, ouvintes. Sexta-feira. 18 de setembro, nós já preparando o nosso espírito para o desfile Farroupilha de domingo, mas se não for no desfile, pode ir na missa, que é do outro lado da praça. vai dar choque de atividade aí. O desfile e a missa é no mesmo horário. Mas vamos ouvindo a palavra do evangelho de hoje. Então Jesus andava por cidades e povoados anunciando o evangelho do reino de Deus. Os 12 iam com ele e também algumas mulheres que haviam sido curadas de maus espíritos e doenças. Maria, chamada Madalena, da qual saíram 7 demônios. Joana, mulher de Cusa, alto funcionário de Herodes. Susana e várias outras mulheres que ajudavam a Jesus e os discípulos com os bens que possuíam. Então, o texto de hoje, concluímos essa semana da meditação da palavra de Deus com o protagonismo das mulheres. Ontem, a mulher pecadora que foi perdoada, amada, acolhida, e agora então nós temos o protagonismo das muitas mulheres que, seguindo Jesus, não importa de onde vinham, da realidade que tinham, né? Elas se colocavam à disposição dos discípulos, inclusive com o pouco que tinham de bens. Para o bem de todos, colocavam-se à disposição do reino de Deus. Então, a gente vai percebendo que o caminho do discípulo de Cristo não é feito só por alguns. É feito por todos aqueles que abraçam a fé, se dispõem a viver a conversão, acolhida ao novo mandamento do amor, e desejam mudar as suas vidas. Se o desejo de mudar a vida acontece com sinceridade, isso para Deus é muito melhor do que 99 que se consideram sem a necessidade de precisar de Deus. Um ótimo dia a todos, good vibes e good bênçãos, em nome do Pai, do Filho e do Espírito Santo. Amém.

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Agora, 7 horas da manhã com 29 minutos. 7:29. Bom dia para você na sintonia da Gazeta. Por aqui o Conectado, te fazendo companhia nesta manhã de sexta-feira, hoje dia 18 de setembro. Bom dia para você que tem por casa, tomando seu café da manhã, tomando seu mate na companhia da Gazeta e do Conectado. Obrigado pela sua companhia. Bom dia para você que já está no seu local de trabalho, que tu faças uma excelente, produtiva jornada hoje. Bom trabalho, bons negócios, boas vendas para quem é da área de vendas. Né, que esta sexta-feira seja produtiva para cada um de nós. E um bom dia todo especial também para o amigo motorista, porque tem muita gente que nos leva de carona pelas ruas da cidade, pelas estradas da região, nesse comecinho de manhã. Temperatura está na marca dos 12 para 13 graus agora, tempo parcialmente nublado. Já falava mais cedo sobre a previsão do tempo, mas vou repetir para você. Para hoje, sexta-feira, tem previsão de pancadas de chuva, principalmente no final da tarde. Não é uma chuva muito expressiva para o dia de hoje, mas pode ter uma pancada entre 1 e 2 milímetros no finalzinho da tarde para o comecinho da noite de hoje. O tempo vai ficar nublado durante a maior parte do dia, o sol praticamente não aparece com muita intensidade hoje, mas mesmo assim a temperatura bate na casa dos 22, 23 graus de máxima para esta sexta-feira. Para amanhã, sábado, no entanto, tem chuva. A chuva prevista para amanhã deve variar entre 35 e 40 milímetros aproximadamente. A temperatura amanhã varia entre a mínima de 16 e a máxima que chega aos 18 graus. Nós vamos ter chuva manhã, tarde e noite, tá? Com uma intensidade moderada durante esses três ciclos. Então tem uma boa chuva prevista no dia de amanhã. A chuva ela ainda permanece para o domingo, porém com volume bem menor. Pode ser que a gente escape, né, da manhã de domingo para o desfile Farroupilha. Sol aparece entre nuvens, né? Pode ter chuva passageira a qualquer momento, mas principalmente no período da tarde. O volume de chuva que está indicado para domingo é de aproximadamente 10 milímetros. Em relação à temperatura, mesmo com a projeção de chuva para domingo, a temperatura bate na casa dos 26 graus. A mínima de manhã cedo vai ser de 17 e a máxima que chega aos 26 no domingo. Agora, na segunda-feira, a chuva retorna com intensidade. Para segunda-feira também tem cerca de 40 minutos de chuva previsto, temperatura variando entre 18 e a máxima de 23, 24, né? E essa instabilidade ela permanece pelo menos até a próxima terça-feira. E a primavera, gente, que começa no final de semana, né? No dia 20, no começo da próxima semana, vai começar, inclusive, com temperaturas baixas, porque na metade da próxima semana, lá por quarta-feira, a temperatura volta a cair no comecinho de manhã. A projeção para a semana que vem, que nós vamos ter a partir de quarta-feira, a temperatura variando entre 6 e 7 graus de mínima ao amanhecer novamente. Agora, a gente, são 7 horas da manhã com 32 minutos. Estou, e na sexta-feira aqui da Rádio Gazeta, hoje vai ter o sorteio da Planalto Ótica e Joalheria. 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Combinado? Por aqui é o nosso Conectado, contigo de segunda a sexta-feira. 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
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Mandar um abraço e também agradecer o carinho e a companhia da Terezinha. A Terezinha da Mota, lá no bairro Glória, também está com a gente aqui na programação. Claro, Terezinha, está concorrendo sim ao sorteio da Planalto. Boa sorte para você. Bom dia também para nossa querida amiga, a Nelci Cerati, passando para desejar uma ótima sexta-feira para todo mundo. Claro, Nancy, tá no sorteio sim, beijão, bom final de semana, tudo de bom. Bom dia para Tarci. A Tarci Lima também tem a companhia. Claro, Tarci, concorrendo sim ao sorteio da Planalto. Bom final de semana, excelente sexta-feira para você e para todos os nossos ouvintes. Valeu, valeu pela companhia. Bom dia também para Maria Cecília de Quadros, né, lá no bairro Glória. Um abraço para a Josemara Rezende, também tem a companhia. O Márcio Phillips também tem a audiência. Valeu pela companhia de todo mundo por aí. Uma excelente sexta-feira e boa sorte. Bora de mais som aqui na programação da Gazeta. Não perde a hora. São 7 da manhã com 37 minutos agora.

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2: Existe uma teoria que se chama 90-10, onde uma pessoa tem 90% daquilo que você procura em alguém, só que você foca naqueles 10% que falta. Aí você sai pra rua, se aventura e realmente você encontra aqueles 10%, mas não se deu conta que perdeu os 90%.

Som da Maiara e Maraísa, marcando presença aqui na sintonia do nosso Conectado. Não perde hora. Agora são 7 da manhã com 43 minutos, temperatura na casa dos 12 para 13 graus. Variação de temperatura nesse momento, temperatura na casa dos 12 para 13. Tempo nublado aqui por Carazinho, previsão de chuva para o finalzinho da tarde, mas chuva pouca para o dia de hoje. A chuva se intensifica no dia de amanhã. Bom dia para o Alexandre, também está na Companhia da Gazeta. Valeu pela audiência, claro, está no sorteio. Excelente manhã. Bom dia também para a Dona Rosa Maria, pessoa nos condomínios do bairro Floresta, mandou a foto do mate pronto, né? Inclusive, e rádio ligado com a gente. Excelente manhã, tudo de bom, viu, Dona Rosa? Um abração para a senhora. Bom dia também para a turma que está na sintonia da audiência aqui no centro. Um abraço para a Maikele, está tomando o seu café da manhã, se preparando para o trabalho daqui a pouquinho. Rádio sintonizado com a gente, claro, está no sorteio sim, boa sorte. Bom dia para o Marcel, a turma das lojas Benoit, né? Também se preparando para o trabalho daqui a pouquinho. Bom final de semana, Marcel. Bons negócios, claro. Também tendo um sorteio da Planalto Ótica e Joalheria. Gente, são 7h44 e ontem o Corpo de Bombeiros Voluntários do município de Almirante Tamandaré do Sul foi chamado para prestar apoio a agricultores em Rincão do Segredo, interior de Tamandaré, para conter incêndio em Resteva, numa lavoura, né? O pessoal acabou combatendo aí a Resteva com o uso de tratores, né? E também com água do Corpo de Bombeiros. O pessoal teve aí trabalho de mais de uma hora, né? Para conter o fogo, né? Aqui no interior de Almirante Tamandaré do Sul. A movimentação começa a ficar mais acentuada no interior agora também, com o pessoal no plantio do milho. E claro, o pessoal tem que prestar sempre bastante atenção, né? Em relação a essa condição aí da geada, que secou ainda mais a Resteva, né? Embora tenha chovido bastante nos últimos tempos, mas essas condições que sempre preocupam. Ainda quanto ao interior, nós tivemos no município de Planalto ontem uma tragédia com o tombamento de um trator. Um senhor de 72 anos de idade faleceu ontem depois que o trator que ele conduzia no interior do município de Planalto ter tombado. Ele estava acompanhado no trator da sua companheira, também uma senhora idosa, e o agricultor morreu no próprio local do acidente, não chegou a ter tempo, né, de ser levada ao hospital, e ela também ficou ferida, foi levada ao hospital e está sendo medicada. Portanto, infelizmente, um idoso, né, e a sua companheira, ela ficou aí com ferimentos, levada ao hospital, e o idoso acabou falecendo no tombamento de um trator aqui no estado do Rio Grande do Sul ontem. Agora são 7 da manhã com 45 minutos, 7h45. Bom dia para você na sintonia da Gazeta. Vem com a gente até as 9, música e informação para você na sintonia do Conectado. E saiu o prêmio da Mega Sena. Um bolão da cidade de Presidente Venceslau, no interior de São Paulo, levou 101 milhões de reais da Mega Sena. Os números que foram sorteados na Mega ontem foram 1, 2, 7, 18, 33 e 35. O bolão foi feito em Presidente Venceslau, em São Paulo. Os ganhadores vão receber 101 milhões 970 mil reais. Bom, os números, como eu falei, foram sorteados o 1, 2, 7, 18, 33 e 35. Houveram também 98 apostas que acertaram 5 dezenas. E nesse caso, cada uma dessas vai levar pouco mais de R$ 31.600. Outras 6.697 apostas acertaram 4 dezenas. E nesse caso, cada uma leva pouco mais de R$ 763. Agora, 7 da manhã com 46 minutos. Bom dia para o Anderson. Anderson Lírio também está na Companhia da Gazeta. Valeu, valeu pela companhia, meu querido. Tudo de bom? Claro, está no sorteio sim. Boa sorte. Bom dia para a Elise Napi, aí da Vila Rica. Também está na sintonia. Passando para desejar uma ótima sexta-feira para todo mundo. Para a senhora também, Elise. Tudo de bom? Uma excelente sexta-feira. Bom dia para o Egon. Também está na sintonia. Claro, Egon, concorrendo com a gente.

sorteio da Planalto. Quer colocar o teu nome no sorteio também? Manda aí seu WhatsApp pra Gazeta no 99183-6300. 7:47, bora de mais um. 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

0: som da banda Brilha Som, marcando presença aqui na sintonia da sua Gazeta, Travesseiro Encharcado. Agora faltando 8 minutos para as 8 horas da manhã, por aqui o Conectado, contigo para o oferecimento de Colégio Sinodal Rui Barbosa. 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Gente, quero dar um recado pros pais, inclusive, viu? A Correcar Kids vai acontecer aqui em Carazinho, sem ser neste, no outro final de semana. E estamos na reta final das inscrições para a Correcar Kids, que terá mais uma edição que vai ser realizada no dia 27, agora de setembro, na Gari. A prova vai ter 300 vagas, né? E já estamos nas últimas vagas disponíveis. O evento é considerado um marco aqui para a cidade para fomentar a corrida desde a infância. Lá são nas categorias aí dos 6 anos até os 15 anos de idade, com até 800 metros de distância, né, que é a maior faixa, e todo esse percurso vai ser feito na Gare para proporcionar maior segurança, com premiações, inclusive com pódios, né? Vai ser uma corrida completa, inclusive com chipagem, como se fosse uma corrida de adulto, só que com foco nas crianças. O valor da inscrição, ele é simbólico, apenas R$10, até para garantir o comprometimento das famílias, né, porque nós tivemos outras edições, o pessoal acabou se inscrevendo, acabou não vindo pro dia da prova, e você sabe que tudo tem custo, né? Então, dia 27, a nossa Corre Car Kids, últimas vagas abertas. Se você quer já incentivar aí a tua criança, o teu pré-adolescente a correr também, tem essa possibilidade agora no dia 27, sem ser nesse, no outro final de semana, essa corrida que vai acontecer na Gari, tá bom? Mas as inscrições já estão aí, já quase que se encerrando, possivelmente no comecinho já do final de semana, ou no mais tardar, comecinho da próxima, o pessoal já conclui então as seleções. Vai lá no link que tá inclusive lá no nosso portal Gazeta, para fazer a inscrição para esse evento da Correcar Kids, combinado? Gente, agora são 7 horas da manhã com 54 minutos, 7:54, a temperatura no momento batendo na casa dos 13 graus. Bom dia para você na sintonia da Gazeta. Olha, gente, na segurança pública, nós tivemos algumas prisões feitas pela Brigada Militar durante o dia de ontem, né? Segundo a Brigada Militar, o pessoal da Brigada fez ontem a prisão de um homem por tráfico de drogas aqui no centro da cidade. Foi a abordagem que foi realizada na rua Ernesto Alves. Durante o patrulhamento realizado na área central, em registro recorrente de furto e tráfico de entorpecentes, e durante a ação, os policiais visualizaram dois homens em situação suspeita. E ao se depararem com a viatura, eles tentaram se esconder, sendo que um saiu de um veículo e acabou entrando rapidamente num outro. Diante da suspeita, os dois homens foram abordados pelos policiais e uma outra guarnição foi acionada para prestar apoio nesta ocorrência. Diante das suspeitas, os homens então foram abordados, foi feita a revista e com o motorista de um dos carros no porta, naquela parte assim da porta mesmo, né, foi encontrada uma meia preta. E nesta meia estavam 18 porções de cocaína, que totalizaram 13 gramas. O proprietário do carro assumiu a propriedade do entorpecente e acabou então recebendo voz de prisão. O segundo abordado relatou aos policiais ter conhecido, né, o homem por suposta comercialização de drogas e acabou então os dois sendo apresentados na delegacia de polícia, né, e um deles acabou sendo preso por tráfico de entorpecentes, situação que vai ser evidentemente ainda aprofundada aí pelo trabalho de investigação da polícia a partir de então. E ainda uma outra situação em relação ao tráfico de drogas, que segundo a Brigada Militar também, durante a noite de ontem ainda, fez a prisão aí de um homem por tráfico de drogas também no bairro Princesa. Isso aconteceu nas imediações da rua da Vica na Barro, onde as informações que a polícia recebeu indicava a comercialização de entorpecentes. Aí o pessoal da Força Tática foi até o local, visualizaram a possível negociação da droga e fizeram a abordagem, né? Então, com o homem, acabou sendo localizado aí pelo menos 35 gramas de crack com 185 pedras, né? E mais um valor em dinheiro. Também foi apresentado um plantão da Delegacia de Polícia aqui de Carazinho para o devido registro da ocorrência. Situações da área de segurança pública aqui por Carazinho atendidas pela Brigada Militar durante estas últimas horas. Gente, agora são 7:57, 7:57. Bom dia para a dona Wanda Trisotto, né? Também está na sintonia. claro, também concorrendo com a gente ao presentaço de hoje da Planalto Ótica e Joalheria. Bom dia pro Jefferson. Jefferson Oliveira também tá com a gente lá no bairro Burguete. Valeu pela companhia. Claro, tá no sorteio sim. Bom final de semana para toda a turma por aí. Forte abraço. 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Ah, e tem mais, gente. 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Agora faltando 2 minutos para as 8 horas da manhã. Bom dia pra Sol, né? Sol também tá ligada com a gente. Alô, Sol. Beijão pra ti. Uma excelente sexta-feira. Tudo de bom. Bora de mais som?
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0: Leito em Romário.

0: Dourado. 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

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E é naquele esquema, feliz e contente com Deus à frente, sempre, sempre, que a gente segue contigo para mais uma manhã aqui na programação do nosso Conectado, com música e informação até as 9 horas da manhã para você. Bom dia para você de casa, bom dia para você que está trabalhando na sintonia da Gazeta, bom trabalho, boa jornada para todo mundo, e um bom dia também para o amigo motorista, porque tem muita gente nos levando de carona, né, pelas ruas da cidade, pelas estradas da região também. Valeu, valeu pela companhia do pessoal dos carros de aplicativo, os taxistas também, bom trabalho, boa jornada para todo mundo. Gente, agora são 8 horas da manhã com 8 minutos, 8 com 8, e olha, gente, trabalhadores da Caixa Econômica Federal decidem pelo fim da greve ou não na próxima segunda-feira. Os empregados da Caixa Econômica Federal devem decidir na próxima segunda-feira se retornam às atividades ou se mantém a paralisação. Na próxima segunda-feira está previsto que a categoria vai votar se acata ou não a nova proposta que foi apresentada pelo banco para o Acordo Coletivo de Trabalho, né, 2026-2028. O custeio do plano de saúde, o Saúde Caixa, é um dos principais entraves na negociação em relação à categoria. Os empregados pleiteiam um restabelecimento da proporção de 70% para a Caixa e 30% para os empregados. A proposta apresentada pela Caixa na madrugada de hoje amplia de 6,5% para 9% a folha de pagamento, teto da participação do banco no custeio do Saúde Caixa a partir do próximo ano. Além disso, será mantido o modelo solidário do plano de saúde, sem cobrança diferenciada por faixa etária. O acordo prevê que não haverá reajuste das mensalidades em 2026, com a Caixa assumindo o déficit do plano. Portanto, a votação dessa proposta é que deverá aí ser analisada na próxima semana, né? Segunda-feira, portanto. Agora são 8 horas da manhã com 9 minutos, 8 e 9. Bom dia para você na sintonia da Gazeta. Por aqui o nosso Conectado. 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Bom trabalho, boa jornada e bons negócios para a moçada por aí. 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
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Agora 8h13, um abraço para a Dona Terezinha Dapper. Né? Dona Terezinha no bairro Brucker, também na sintonia, claro, Dona Terezinha, também concorrendo com a gente ao presentaço de hoje da Planalto Ótica e Joalheria. Planalto, que vai bancar para um dos nossos ouvintes o óculos completo, né, de armação, além de você só diz qual é o grau que você precisa, que a Planalto Ótica vai bancar. Aliás, Planalto vai fazer sorteio hoje aqui na programação, e para você colocar o teu nome, sinta-se à vontade, só mandar o seu WhatsApp com o nome completo para a gente no 991-83-6300. Bom dia para Roberta Granville, também está na sintonia. Bom trabalho, boa jornada, Roberta. Tudo de bom? Claro, está no sorteio sim. Boa sorte. Bom dia também para Catiana Gonçalves. Também está no sorteio, né, Catiana? Tudo de bom, uma excelente manhã. Forte abraço, um bom final de semana. Bom dia para Ângela. Ângela também ligada com a gente aí no bairro Fai, pede seu som e também, claro, concorrendo, né, Ângela, ao sorteio da Planalto Ótica e Joalheria. Boa sorte. Bom dia para o Marcos Vinícius. Também está na sintonia. Obrigado pelo carinho, pela audiência. Uma excelente manhã. Bom dia para a Giza. Giza também está na sintonia do Conectado, também pede seu som, passando para desejar uma ótima sexta-feira para todo mundo e concorrer aos sorteios. Valeu pela companhia, Giza. Excelente sexta para ti também. 8h14, bora de mais som. Vamos recordar, Daniel, amo amar você.

0: Banda, aqui na sintonia da Gazeta Porcelanato. Agora 8 da manhã, 21 minutos, temperatura já na marca dos 14 graus aqui pro Carazinho. O tempo permanece nublado, tem previsão de pancada de chuva pro finalzinho desta tarde. São 8:22 agora. E olha, gente, o DENIT recebeu 11 propostas na licitação que vai contratar os estudos e projetos de engenharia para a futura duplicação dos cerca de 39 quilômetros da BR-285 entre Passo Fundo e Carazinho. Destes 11 propostas que foram recebidas, 3 acabaram sendo desclassificadas, né? Restando 8, então, na disputa, né? O pessoal vai avaliar agora o preço, a viabilidade técnica das ofertas que foram feitas. Os valores apresentados pelas empresas concorrentes variam entre 4 milhões e 900 e 6 milhões e 500 mil, que era o limite indicado, né, pelo edital. O resultado vai ser divulgado depois da análise técnica, né? Isso é para saber também se a empresa escolhida tem capacidade de realizar o projeto. Depois de ter feito essa definição, a empresa que for a contratada para fazer, então, essa análise de viabilidade do projeto em si, vai ter 18 meses para concluir, então, esse trabalho. Só depois de todo esse estudo, né, é que aí o pessoal começa a falar em contratar obras, né, dependendo dos recursos que terão que ser aportados, então, para a duplicação da BR-285. Mas, no primeiro momento, houve, então, empresas interessadas em fazer esse estudo, né, e apresentaram propostas que variam de 4 milhões de 900 e 6 milhões e meio de reais só para o projeto técnico, né, gente? Em relação aí à proposta. Agora são 8:22, 8:22, bom dia para você, ligado com a gente aqui na programação da Gazeta. Vem com a gente, música e informação contigo de segunda a sexta-feira, das 6 às 9 horas da manhã, na programação do nosso Conectado. Bom dia pro Claudiomir. Claudiomir também ligado com a gente aqui no bairro Santo Antônio, claro, tá na sintonia e tá no sorteio também, né, seu Claudiomir? Do sorteio da Planalto Ótica e Joalheria, boa sorte. Bom dia pra Lisete, também na sintonia, passando para desejar uma abençoada sexta-feira para todo mundo que tá na escuta. E claro, né, Lisete, também concorrendo ao sorteio da Planalto Ótica e Joalheria, boa sorte. Bom dia para Maria Elizabeth Alebrandt, também tá na companhia, curtindo, ouvindo a programação, desejando para todo mundo uma excelente sexta-feira. Valeu, valeu pelo carinho, pela companhia e também, claro, participando do sorteio. Bom dia para Marli Terezinha Gonçalves, aqui no bairro São Pedro. Uma abençoada sexta-feira para ti também, Marli. Obrigado pelo carinho, pela companhia, tudo de bom, tá no sorteio sim, boa sorte. Bom dia para Ana Lima, também pela companhia, claro, também participando, né, Ana, do sorteio da Planalto, boa sorte para ti também. Bom dia para Josiane Melo, sextou, né, Josiane? Tudo de bom, boa sorte, tá sim, participando do sorteio. Aquele abraço. O pessoal está perguntando também sobre o desfile Farroupilha. Gente, o desfile Farroupilha acontece no próximo domingo aqui na cidade de Carazinho, a partir das 9 horas da manhã, tá bom? Então, às 9 horas da manhã, ontem, inclusive, o pessoal já começou a fazer a montagem da estrutura, né? Junto ao Altar da Pátria, para receber aí os tradicionalistas para o desfile, então, no dia 9, tá? Se chover pouquinho, vai ter desfile com certeza, porque a gauchada sempre vem para a avenida, né? Gente, agora são 8:24, 8:24, até porque tem uma previsão de chuva, né? Tanto para sábado quanto para domingo, para Carazinho e para a maior parte da região norte aqui do estado. São 8:24, temperatura aqui no centro está na marca dos 14 graus nesse momento. Bom dia para o Mário da Luz. Mário também está na sintonia lá no bairro Fai, né, Mário? Forte abraço para o amigo, uma excelente sexta-feira, claro, está no sorteio da Planalto Ótica e Joalheria também. São 8:25, a temperatura está batendo na casa dos 14 graus. E olha, o ministro da Previdência Social, Wolney Queiroz, afirmou ontem que o comparecimento nas eleições deste ano vai servir também como prova de vida para o INSS. Segundo o ministro, a medida está estabelecida em portaria publicada ainda no ano de 2022. Em fevereiro daquele ano, o então presidente do INSS disciplinou uma portaria sobre as regras válidas para os segurados fossem consideradas vivos para receber o benefício previdencial. Voltar nas eleições e vacinar-se estavam entre essas questões. Então, a questão de comparecer nas urnas este ano, para quem é aposentado e pensionista e precisaria fazer assim a comprovação de vida, também, né, a presença nas eleições vai ser considerado pelo INSS como prova de vida, tá bom? Lembrando que hoje só é necessário realizar a prova de vida se o beneficiário não usar os serviços públicos com frequência ou se tiver pouco acesso às questões digitais, né? São 8:26, 26 minutos, 8:26. Bom dia para você na sintonia da Gazeta. Bom dia para Antoniela de Quadros, lá em Santo Antônio do Planalto, também na sintonia da Gazeta. Valeu, Bela, pela companhia. Bom dia para o Everaldo do Varandão, né? A turma que também está na sintonia da Gazeta. Valeu pela audiência de vocês, valeu pela companhia. Everaldo, claro, está no sorteio sim. Bom trabalho, boa jornada para a turma por aí. Bora de mais som aqui na programação do nosso Conectado.
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0: Não perde a hora, 8:26. Ana Castela, eu não te esqueci.

0: Corpo e Alma, aqui na Sintonia da Gazeta. Gente, não perde a hora, hein? Agora são 8 horas da manhã com 33 minutos, 8:33, temperatura na casa dos 14, quase 15 graus. Bom dia para você na Sintonia da Gazeta. 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E a Justiça Eleitoral já definiu cerca de 1.200 registros, né, de candidaturas para as eleições gerais de outubro, que foram indeferidas, ou seja, a Justiça não aceitou. De acordo com os dados do sistema de candidaturas do Tribunal Superior Eleitoral, são 335 registros indeferidos definitivamente e outros ainda 869 que ainda podem ser contestados por meio de recursos em instâncias superiores. O levantamento do TSE mostra que o descumprimento de requisitos formais previstos na legislação eleitoral é o principal motivo da questão dos indeferimentos. Na sequência, aparece a falta de condições de ilegalidade, ilegalidades na convenção partidária ou ausência de incompatibilização com cargo público. É importante lembrar que o TSE recebeu mais de 1.000 denúncias nos primeiros dias de campanha, demonstrando uma fiscalização, digamos, rigorosa. Segundo o tribunal, cerca de 99% dos pedidos de registro de candidaturas já foram analisados pela Justiça Eleitoral no país. Ao todo, foram apresentados mais de 20 mil, quase 21 mil pedidos, né, de registro de candidaturas. Agora são 8 da manhã com 34 minutos, 8:34, bom dia para você na sintonia do nosso Conectado. Vem com a gente até as 9 da manhã, de segunda a sexta-feira, música e informação para você na companhia dos 92.9 do rádio. Bom dia para Dona Ivone e também para o seu Jorge de Góis, casal também está sempre ligado com a gente lá no bairro São Jorge, claro, também participando conosco do sorteio da Planalto Ótica e Joalheria. Bom dia, bom final de semana para você e, claro, boa sorte. Bom dia para o seu José da Silva Moraes, aí no bairro Santa Terezinha. Valeu pela companhia, seu José. Forte abraço para o amigo, uma excelente manhã. Bom dia para o seu Valdenor Soletti, também está na sintonia do Conectado. Valeu pela companhia e, claro, também concorrendo ao presentaço da Planalto Ótica e Joalheria, que vai sortear para um dos nossos ouvintes, né? Sorteio vai ser hoje aqui na programação da Gazeta, um óculos de grau completo, armação, lente, tudo por conta da Planalto. Você só diz qual é o grau que você precisa que a Planalto Ótica vai bancar. Quer colocar o teu nome no sorteio também? Manda aí a mensagem para o WhatsApp Gazeta no 991-83-6300. Olha, gente, situação do segmento de transporte, o pessoal está atento também quanto à fiscalização da Agência Nacional de Transporte Terrestre, NTT, que iniciou os procedimentos para a suspensão cautelar de empresas que descumprem reiteradamente a chamada Política Nacional de Pisos Mínimos do Transporte Rodoviário de Cargas. A medida alcança empresas com histórico de contratação ou subcontratação de transportes por valores inferiores ao estabelecido pela lei do chamado frete mínimo, né? As empresas identificadas serão notificadas formalmente após análise individual de cada caso. Os atos de suspensão do Registro Nacional de Transporte Rodoviário de Cargas serão publicados em Diário Oficial da União e passarão a produzir efeitos 72 horas depois da publicação. A suspensão cautelar poderá durar de 5 a 30 dias. A medida poderá ser aplicada quando a empresa acumular mais de 4 autuações em datas distintas no período de 6 meses, desde que seja constatado o risco concreto da continuidade da infração. Bom, essa situação aí, de certa forma, deixa também as empresas do setor de transportes em alerta, né, no estado do Rio Grande do Sul, também em relação à questão do frete mínimo. E durante a programação a gente traz mais detalhes também sobre os encaminhamentos e os efeitos que isso pode ter aí na prática também, né? Agora são 8:37, a temperatura na marca dos 14 graus aqui em Carazinho. Mandar um abraço para a turma lá em Santo Antônio do Planalto, né? A Sandra Souza também está na sintonia da Gazeta. Valeu pela companhia, Sandra. Forte abraço, obrigado pela audiência, tudo de bom. Bom dia para a Cassandra. A Cassandra aqui na Vila Rica, também na sintonia do Conectado. Também, claro, participando do sorteio do óculos da Planalto Ótica e Joalheria. Boa sorte. Bom dia para Maria Eduardo Oliveira. Alô, Maria. Beijão para você, minha amiga. Tudo de bom, claro. Também tendo sorteio, sim. Boa sorte. Bom Bom dia, bom dia também para Vitória Caroline, também está na companhia e, claro, também concorrendo ao sorteio da Planalto. Boa sorte! Vamos de mais som aqui na programação da Gazeta?
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0: Jorge Mateus com Lauana Prado.

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9: 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Vem com a gente até as 9. Por aqui é o Conectado te fazendo companhia. Bom dia, bom dia. 92.9. Excelente sexta-feira para todo mundo que nos acompanha, seja você onde estiver, em casa, no trabalho, no carro. Obrigado pela audiência.

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Temperatura na casa dos 14 graus, aquele arzinho de chuva para o dia de hoje, né? A gente tem previsão de pancadas para o finalzinho da tarde e amanhã essa chuva se intensifica aqui para Carazinho e também para toda a nossa grande região. Um abraço pro Marcos, né? O Marcos também tá sempre na sintonia da Gazeta e no bairro Floresta. Valeu pela companhia, Marcos. Forte abraço e tudo de bom. Claro, tá no sorteio sim do presentaço de hoje da Planalto Ótica e Joalheria. Boa sorte. Bom dia pro pessoal aí no bairro Santa Terezinha. Sandra também tá ligada com a gente. Valeu pela companhia, Sandra. Tudo de bom. Bom dia pro Júnior. O Júnior Balgrats também tá ligado com a gente aqui na programação do 92. Claro, Júnior, tá no sorteio também. Boa sorte. Bom dia pra Karen, aqui do bairro Oriental. A Karen também tá na sintonia e, claro, também concorrendo ao sorteio da Planalto. Boa sorte. Bom dia pra Loreni Fidelix, bairro Alvorada, também está na sintonia. Uma excelente manhã. Bom dia para o seu José Moraes, aí no bairro Santa Terezinha. Seu José está participando para participar dos brindes, né? E também mandando um abraço especial aí para Tota, é isso? Tese de aniversário, Tota? Então tá bom, felicidades, muitos e muitos anos de vida. Forte abraço, seu José Moraes, aí no bairro Santa Terezinha. Felicidades para o aniversariante dessa sexta-feira, Tota, de aniversário. Valeu, valeu pela companhia. Gente, mandar um abraço também para a Suiane, também tendo a companhia. Bom dia para a dona Maria Esteles, aqui na programação da Gazeta. Valeu, valeu pela audiência. Bom dia para o pessoal aqui no bairro Sandri, né? A nossa amiga dona Francisca também está passando para desejar uma abençoada sexta-feira para todo mundo que na escuta. Para a senhora também, dona Francisca, que esse final de semana que está só começando seja abençoado, seja cheio de coisas boas, né? Bom dia para a Júlia de Mendonça, Locatelli, também está na companhia. Claro, né, Júlia? Concorrendo sim com a gente ao sorteio, boa sorte. Bom dia, pro pessoal aí no bairro Princesa. O Silvano Santos de Souza também tá na companhia. Um abraço também pra Sônia Maria Cardoso, aqui no bairro Oriental, também tem ligados com a gente e participando do presente dessa sexta-feira da Planalto Ótica e Joalheria. Boa sorte pra todo mundo. Bom dia pra Josemara Rezende, aí no bairro Glória, também tá na sintonia da Gazeta, mandou a foto do mate pronto, inclusive, né? De rádio ligado com a gente aqui na programação do nosso Conectado. Valeu, valeu pela audiência, uma excelente manhã. Olha, gente, foi definido nessa semana e o pessoal vai fazer a entrega na próxima segunda-feira dos valores do Homens na Cozinha. O Homens na Cozinha é um projeto da CDL, foi realizado no mês de agosto, né? E durante essa semana o pessoal da CDL, com os cozinheiros, né, e as entidades, acabaram então definindo quais são as entidades que apresentaram seus projetos e que vão receber os recursos, né, do Homens na Cozinha. A entrega vai acontecer na próxima segunda-feira, quando também então serão anunciadas quais as entidades que se credenciaram e que tiveram, sim, habilitação, né, para receber os valores do Homens na Cozinha, cerimônia que está marcada para a próxima segunda-feira, no comecinho da noite. Bom dia para Maria Zeli Freitas, aqui do bairro Centro, né? Também ligada com a gente aqui na programação e, claro, concorrendo com a gente ao sorteio de hoje da Planalto. Boa sorte. Bom dia para dona Lourdes. Ô, dona Lourdes Quadros, lá no bairro Conceição, também sempre na companhia da Gazeta, na companhia do Conectado. Beijão para a senhora dona Lourdes. Excelente final de semana. Vamos de som aqui na programação. Rio Negro e Sorimões.

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Rainha e banda Passarela, Gosto Deste Amor. Gente, agora faltando 3 minutos para as 9 horas da manhã. Bom dia para você na sintonia da Gazeta. 15 graus é a temperatura agora. E olha, gente, a Sercesa viaja durante o final de semana para mais uma disputa pelo Campeonato Estadual da Série Ouro de Futsal. Amanhã, sábado, a equipe joga fora de casa. Desta vez viaja para Cachoeira do Sul para enfrentar a equipe do São José. O jogo está agendado para as 8 horas da noite no ginásio Sociedade Rio Branco. A principal novidade da Sercesa para o jogo de retorno amanhã são os atletas que voltam aí depois da suspensão: Vitor Jesus, Alex e Ismar, né? Há uma especulação de que a direção trabalha para dar condições de jogo para um novo reforço que talvez possa ser anunciado ainda durante o final de semana. Na última rodada da primeira fase, a Sercesa vai jogar em casa no dia 26 de setembro, jogo às 8 horas da noite na ATF de contra a ATF de Pelotas, tá? Portanto, amanhã, jogo da Sercesa lá em Cachoeira do Sul, enfrentando a equipe do São José. Boa sorte para a nossa equipe. Agora, faltando 2 minutos para às 9 horas da manhã, mandar um abraço para Dona Antônia. Ô, Dona Antônia, também de rádio ligado, também com a gente aqui na programação. Excelente final de semana para a senhora, claro. Tá sim concorrendo o presentaço da Planalto Ótica e Joalheria. Bom dia para Alice. Alice da Silva também está na companhia, passando para desejar uma abençoada sexta-feira para todo mundo. Para ti também, Alice, que essa sexta-feira seja maravilhosa, cheia de coisas boas e, claro, também concorrendo ao sorteio da Planalto, né? Bom dia para Maria Cecília, pessoa no bairro Glória, também está na companhia da Gazeta. Bom dia para Dona Petrolina Prestes, lá no bairro Sassi, também de rádio ligado com a gente aqui na programação do Conectado. Bom dia para Dona Dalira Bueno, aí no bairro Braganholo, também tá na companhia, claro, né, Dalira? Concorrendo, sim, ao sorteio de hoje da Planalto Ótica e Joalheria. Meu povo, agora faltando um minuto para as 9 horas da manhã, nós vamos ficando por aqui com mais uma edição do nosso Conectado, agradecendo demais o seu carinho e a sua companhia com a gente até agora aqui na programação. Conectado volta a te fazer companhia amanhã, numa edição um pouco mais curta do final de semana, das 7 às 9 horas da manhã. Na sequência, tá chegando aí o colega Davi Pereira para comandar com você a máquina sonora dos 92.9 do rádio, te fazendo companhia no Gazeta Play. Fiquem com Deus e que Nossa Senhora os proteja. A gente volta a se encontrar amanhã, naquele esquema, feliz e contente, com Deus à frente, sempre, sempre. Valeu, gente!

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11: Gazeta Play, a melhor playlist da manhã, vai começar agora, 9 horas e 9 minutos. Bom dia.
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11: Pessoal, bom dia pra Carazinho, bom dia pra toda a nossa região. Isso aí, né? Começando mais um Gazeta Play, minha gente. Sou Davi Pereira e vou com você até o meio-dia, trazendo música boa, informação e, claro, aquela companhia que faz diferença na sua manhã. Muito obrigado aí pela audiência e pela participação de todos os nossos ouvintes que seguem ligados e conectados com a nossa programação, né? Bom demais, clima de sexta-feira e se tem coisa boa é a Gazeta FM, né? A gente segue com você, trazendo música, trazendo informação e trazendo muitos prêmios aí para os nossos ouvintes que seguem sintonizados e conectados por aqui. Seguinte, segue valendo aí o sorteio da Planalto Ótica e Joalheria, valendo um óculos de grau completo. E o sorteio é hoje, hein? Então manda tua mensagem e vem participar aí da melhor programação em clima de sexta-feira, em clima de final de semana. Vamos se animar aí, gente!

demais, é Gazeta FM, Leonardo, aqui na programação, abrindo os trabalhos da melhor playlist da tua manhã. Tô falando Gazeta Play, que segue com você até o meio-dia, com música, com informação e com muito conteúdo aí pra todos os ouvintes que estão ligados com a gente do outro lado, sintonizados aí na 92.9, ou também conectados através do site ou do nosso aplicativo, ou também na Alexa, a gente também tá na internet em todas as plataformas, né? Temperatura de 15 graus, manhã de sol, poucas nuvens no céu, e a gente segue aí nessa sexta com você, mais um dia que deve ser bastante agradável, máximas chegando aí na casa de 23 graus ao longo da tarde de hoje. 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São os patrocinadores do nosso Gazeta Play, que segue ao vivo, interativo e premiado, reforçando aí que tem um presentão da Planalto Ótica e Joalheria. O sorteio é hoje. Se você já mandou mensagem, manda de novo, participa. Manda texto, manda áudio, conta aí onde você ouve a Gazeta nessa manhã de sexta-feira e bora aproveitar. Chegando San Marino, a página virou.

essa é a banda San Marino, a página virou. Agora são 9 horas e 19 minutos e a nossa programação segue daquele jeito que você gosta, né? Música boa sem parar, tem muita coisa aqui pra você curtir. E já vou atualizando os primeiros pedidos musicais do nosso Gazeta Play de hoje. Tá chegando a banda Mercosul com Mesa 14. Bom dia, gente. Muito obrigado pela audiência.

mais a banda Mercosul com Mesa 14 aqui na programação do nosso Gazeta Play. Programação que tá só começando. A gente vai junto por aqui até o meio-dia, né? O Gazeta Play é bom demais. Melhor manhã do teu rádio é aqui na 92.9. Sintoniza e conecta por aqui junto com a gente. Vamos seguindo por aqui, trazendo já já informações, destaques do F5 e os destaques dos portais de notícia. Daqui a pouquinho a gente vai trazendo aí os principais informações que marcam essa manhã de sexta-feira. Agradecendo aí a audiência dos nossos ouvintes e mandando alguns abraços também, porque segue valendo aí o sorteio lá da Planalto Ótica e Joalheria, uma promoção aí, super promoção para os nossos ouvintes, valendo um óculos de grau completo, exatamente, um óculos de grau completo, lente, armação, enfim. Então manda tua mensagem agora aqui no WhatsApp, você que não participou ainda durante a semana, o sorteio tá rolando desde quarta-feira, dá tempo de participar. Quem já participou, chama de novo, manda áudio, manda mensagem de texto, de voz, pede música e troca uma ideia aí com a nossa programação. A gente gosta quando você participa, então chama aí e cola com o nosso Gazeta Play. Vamos lá então, mandando abraços pro pessoal. Bom dia lá pra Maria Cleide da Silva, tá participando. Oi Maria, tudo de bom? Bom dia. Olá, bom dia. Abraços também pra Sabrina, tá participando com a gente. Bom dia lá pra Lourdes de Quadros. Bom dia, minha amiga. Tudo de bom? Obrigado pela audiência. Bom final de semana, boa sexta-feira. A Silvana Gomes, do bairro Braganholo, também tá participando. Ótimo dia abençoado aí pra vocês também. Obrigado, Silvana. A Idiane Dalpisol tá com a gente, tá aqui também. A Catiúcia Teran também tá participando. Desejando uma ótima sexta e bom final de semana pra todos da rádio. Abraço, Catiúcia. Obrigado pela audiência e pela companhia também aqui na programação. E mandar um abraço aqui lá pra Dona Elsa, também tá com a gente, participando. Pediu a música Whisky Sem Gelo. Bom final de semana a todos. Abração, Dona Elsa. Obrigado pela companhia aí e pela audiência aqui no Gazeta Play, que segue com música. E daqui a pouquinho a gente volta aí com o F5 e os destaques dos portais de notícia. Chegando Bruno e Marrone na programação. Bom dia!

0: Isso aí, Bruno e Marrone, aqui na programação da Gazeta FM. Bom demais, e a gente segue juntos por aqui até o meio-dia, né? Trazendo música, trazendo informação e, claro, né, agradecendo aí todos os ouvintes que também estão ligados aí com a gente. Manda tua mensagem, participa, tem sorteio da Planalto Ótica e Joalheria no 99183-6300. Muito obrigado aí pela companhia de todos e também agradecendo os nossos parceiros de programação, né? 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Isso aí, gente. 9h28, agora sim, tá na hora de informação e os destaques dos portais de notícia.
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0: Isso aí, atualizando os principais destaques dessa manhã de sexta-feira. Mas falando de política, e o ministro André Mendonça vai relatar a ação do presidenciável Renan Santos contra o reajuste do Bolsa Família. Na economia, a inflação para o consumidor desacelera em Porto Alegre. Também forte neblina provoca atrasos em voos na capital. E a pedido da Prefeitura, a Justiça Eleitoral proíbe bandeiras de propaganda política no percurso do desfile Farroupilha, também em Porto Alegre. Crise no Supremo pode apressar reforma do Poder Judiciário. E votar nas eleições de 2026 vale como prova de vida para o INSS. Também na economia, governo federal estuda novo programa para eliminar dívidas antigas dos brasileiros. Também polícia fecha 4 cassinos clandestinos em bairros nobres de São Paulo. Para fechar com destaques aqui do Portal Gazeta, novo semáforo na Eurico Araújo funciona apenas com acionamento de pedestre. E homem é preso por tráfico de drogas no centro de Carazinho. Também com retornos importantes, a Cercesa enfrenta o São José pela Série Ouro neste sábado. Os principais destaques dos portais de notícia aqui na programação do nosso Gazeta Play.
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0: Isso aí, todo mundo atualizado e a gente segue trazendo mais música. E daqui a pouquinho eu volto aí com mais participações do nosso WhatsApp interativo e premiado, valendo aí um óculos de grau completo lá da Planalto Ótica e Joalheria, a maior e mais completa da região. Manda texto, manda áudio, participa e bora começar bem essa sexta-feira por aqui.

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0: César Menotti e Fabiano, nessa manhã de sexta-feira aqui na programação, você vai ver e brincar de ser feliz. Bom demais, a gente tá junto aqui no Gazeta Play, a melhor playlist da manhã, programação que segue daquele jeito, né? Tá ouvindo a Gazeta? Participa, manda tua mensagem, manda teu abraço, pede aquela música especial, a rádio fica muito melhor quando você participa com a gente, né? E tem prêmio pra você, você vai participar, você vai ouvir a música que você gosta e ainda vai estar participando a um óculos de grau completo lá da Planalto Ótica e Joalheria, hein? Então manda tua mensagem aí e vem participar da programação. Deixa eu trazer mais participações aí dos ouvintes, eu quero falar da 99. 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São 9 horas com 41 minutos. A gente vai seguindo aqui na programação trazendo música. Leonardo e Eduardo Costa. Daqui a pouquinho tem destaque de esporte e o vestiário Papo de Bola.
1: Pra cantar com nós, hein, moleque? Vamos lá!

Sexta-feira na Gazeta, Tia Chaleira e Serginho Moá, tô bebendo demais. Te ouviu também Laço Aberto com Leonardo e Eduardo Costa na programação. A gente vai seguindo juntos aí, tem muita música no Gazeta Play ainda, muita informação e claro, muitos prêmios pra vocês, porque hoje segue valendo o sorteio da Planalto Ótica e Joalheria com um óculos de grau completo aí pra nossa audiência. Chama aí, dá pra participar, sorteio vai sair na parte da tarde aqui na programação, tá bom? Tô esperando aí todos vocês, pessoal que tá em Carazinho, pessoal que tá ouvindo na região.

0: O pessoal segue participando, vou atualizando mais algumas mensagens. Bom dia, Davi, estamos trabalhando e ouvindo a 92.9. Quero pedir uma música da banda Camarilha. Abraço a todos os colegas da Qualitec, a Janete Merigo mandou mensagem pra gente aqui. Oi, Janete, bom dia pra você e bom trabalho, né? Ela que mandou foto pra gente, tá na atividade aí. Manhã de sexta-feira a galera tá na correria aí. Abraço pra ti e pra todos os teus colegas também. Bom trabalho aí pra vocês e obrigado pela audiência. Bom dia, meu amigo. Gostaria de participar de sorteio. Aldo Schmidt, do bairro Sassi. Abraço. Abração aí, meu amigo. Tudo de bom pra você, pra todo o pessoal do bairro Sassi. Bom dia também pra Mauri Palma. Lá no bairro Lef, tá com a gente. E aí, Mauri, tudo de bom? Abraço também. Bom final de semana pra todos. Boa sexta-feira. O Gerson, do bairro Santo Antônio, também tá participando. O Daniel Silva, sempre na sintonia. Isso aí, abraço pra você. Obrigado aí pela audiência, Daniel. Abraço pra Cassandra da Cruz, também tá participando aí do sorteio do óculos. A Caroline Souza Vargas. Oi, bom dia. Bom dia, amigo. Abençoado final de semana a todos. Gostaria de participar aí do brinde. A Marli Terezinha Gonçalves. Oi, Marli. Tudo de bom aí. Bom final de semana. Boa sexta pra ti também. Pra todo o pessoal aí no bairro São Pedro com a gente aqui na programação. Manda um abraço aqui também pra Patrícia Schmidt. Tá sempre participando. Oi, Patrícia. Bom dia pra você. Obrigado aí pela audiência. E é isso aí, pessoal. 9183-6300. Nosso WhatsApp premiado com a Planalto Ótica e Joalheria. Chegando Munhoz e Mariano com Panda.
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0: San Marino, Bala Trocada, mais um sucesso na programação Gazeta. A gente ouviu também Guilherme Santiago, Homem Não Chora, e Munhoz e Mariano com o Panda, Bebum. Muita música boa pra você se animar aí nessa manhã de sexta-feira, em ritmo de final de semana com a 92.9 FM. 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Um minutinho pras 10, tá na hora de vestiário, papo de bola.
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0: Informações do nosso vestiário Papo de Bola com Gustavo Ávila, bom dia.
2: Muito bom dia, Davi Pereira, muito bom dia para você que está acompanhando o Gazeta Play nesta manhã de sexta-feira, chegando a primeira edição do nosso Papo de Bola, Vestiário Gazeta, com informações do Grêmio. Novo técnico do Tricolor, senhor Renato Portaluppi, foi apresentado oficialmente na noite de ontem, quinta-feira. Em entrevista coletiva no auditório da Arena, o maior ídolo da torcida gremista convocou aí a torcida para estar presente no duelo contra o Palmeiras neste domingo. Às 11 da manhã. Por isso, tem uma, ou melhor, para isso, tem uma condição: não vaiar o time. É isso mesmo. Entre aspas, Renato disse: é proibido vaiar, vai ser proibido, porque o que o nosso torcedor quer é o que nós queremos sair dessa situação. Então, no momento que vierem as vaias, muitas vezes o jogador pode se abater, passar aí para um companheiro dele e daqui a pouco o jogador não rende o que é necessário, disse Renato. Com 28 pontos, o Grêmio ocupa aí a 16ª colocação, tendo a mesma pontuação que o Vasco, o primeiro time, né, ali abrindo o Z4 do brasileiro. Segundo Renato Portaluppi, a equipe precisa de 5 vitórias em 11 rodadas para garantir aí a permanência na Série A para o ano que vem. Essa será a quinta passagem de Renato Gaúcho como técnico do Grêmio. Quando questionado em sua coletiva sobre a dependência do Grêmio em seu trabalho, ele foi sucinto e, no melhor estilo Renatão, largou: quem é bom é sempre lembrado. Tá, então, Renato sendo anunciado pelo Grêmio e proibindo as vaias da torcida, fazendo aí uma projeção para o Tricolor não ser rebaixado. Precisa de 5 vitórias, Davi.
0: Então tá aí, vestiário Papo de Bola, daqui a pouco de volta com mais informações do Internacional aqui na programação. Falou, Gustavo.
2: Valeu, até mais.
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0: 10 e 1, e segue com música o nosso Gazeta Play, Lauana Prado. Bom dia.

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0: mais uma sequência de música com o nosso Gazeta Play aqui na 92.9, 10 horas e 12 minutos. Temperatura de 17 graus, a gente segue juntos por aqui até o meio-dia. Programação comigo, Davi Pereira, te fazendo companhia, trazendo música, informação, muito conteúdo aí pra todo mundo que sintoniza e se conecta com a gente. E agora tá na hora de informação, tá na hora de trocar uma ideia aqui com os nossos parceiros de programação. 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
0: 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A gente segue com música aqui no Gazeta Play, daqui a pouquinho a gente volta aí para conversar mais um pouquinho na programação. Bom dia!

0: Isso aí, Michel Teló e o Casal Modão aqui na programação. E a gente ouviu também nesse mesmo bloco. Dilcinho, deixa pra amanhã. A gente segue aí com o nosso Gazeta Play, a melhor playlist. Agora são 10 horas com 22 minutos e a gente traz também as informações, destaques e ofertas lá das lojas Quero Quero. 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Aí, né? 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E segue valendo aí o sorteio, né? Planalto Ótica e Joalheria trazendo um óculos de grau completo pra nossa audiência. Que presentão, hein? Armação, lente, só tu falar teu grau lá que a Planalto Ótica vai bancar. Então manda tua mensagem aí, 9183-6300, tenta a sorte. Quem já mandou mensagem, manda de novo, participa com a gente aí, manda teu bom dia, manda um abraço aí pra uma pessoa especial, um beijo, pede tua música, interage aí com a número 1 de Carazinho, com certeza 92.9 com o nosso Gazeta Play. Bom dia!
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0: 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Muita música! Tá chegando César Moreno, com Rainha Musical. Alô!

Tá aí César Moreno e Rainha Musical com cheiro de Dove aqui na programação. WhatsApp premiado. Vamos lá, né? Porque eu tô devendo muitos abraços aqui pros nossos ouvintes e eu vou atualizando as mensagens de quem tá participando aí do sorteio desse óculos de grau da Planalto Ótica e Joalheria. Bom dia, meu nome é Ana Cláudia Luvisseto, quero participar aí do sorteio. Estamos na escuta, eu e minhas filhas, a Isadora e a Daniele Gatti. Abraço também lá pro esposo Jefferson Gatti, né? Família toda com a gente. Muito obrigado aí pela audiência, pessoal. Tudo de bom. Bom dia lá pro Robson, também tá com a gente, motorista de aplicativo, circulando sempre por aí, levando a gente na carona. Valeu, Robson. Bom trabalho, né? Obrigado pela companhia. Abraço pra Antoniela Quadros também, lá em Santo Antônio do Planalto. Pediu música do Rogério Magrão. Abração aí, todo o pessoal de Santo Antônio, com a gente aqui na programação da Gazeta. Abraço também aqui pra Vera Gonçalves, no bairro Glória. Também a Nadir Dapper tá participando. Bom dia pra Cleomara Gonçalves. Bom dia, Davi, tô na escuta. Quero participar do sorteio. A Francisca da Silva, do bairro Sandri. Abraços. Abraço também pra Terezinha da Mota. E mensagem também da Raquel Ludwig. Bom dia, sou de Coqueiros do Sul. Oh, abraço aí, Raquel. Tudo de bom. Obrigado pela companhia. Pediu Renan e Raí. Muito obrigado pela audiência. A Marilene Gomes Lângaro também, lá no bairro Vila Rica. Tem mensagem aqui da Ieda Vergutz, também de Santo Antônio do Planalto. Pô, nossa programação aí em toda a região. Muito obrigado pela audiência. O Jax Tim tá participando. Mandar aquele abração pro Jefferson Oliveira também, todos os dias aqui na programação. E pediu Banda Brilhos. Já vou separar pra gente ouvir aqui na sequência. Valeu, Jefferson. Abraço pra você, abraço pra todo mundo que segue participando. Último dia de sorteio da Planalto Ótica e Joalheria, valendo um óculos de grau completo. Só chamar, só participar. Simples, fácil, rápido demais. 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
2: 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Agora são 10h31.
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Gustavo Lima e Mari Fernandes com 30 cadeados aqui na programação Gazeta. Isso aí, bom demais, e a gente segue junto com vocês até o meio-dia, né? 10h37, Gazeta Play tá bombando por aqui, o nosso WhatsApp premiado também, são muitas mensagens e participações, e fica o agradecimento aí a todos os nossos ouvintes do outro lado aí curtindo a programação. 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Isso aí, 10h39, tem mais música chegando. Daqui a pouquinho eu volto aqui para fazer... e mandar mais abraços aí pro pessoal que tá participando do nosso WhatsApp premiado de hoje, valendo aí um óculos de grau completo lá da Planalto Ótica e Joalheria. Tamo junto, gente, uma excelente manhã de sexta-feira, um bom início de final de semana aí para todos os ouvintes aqui da Gazeta FM 92.9. Vamos de música? Vamos lá então, tá chegando mais uma para energizar essa tua manhã. Hugo e Guilherme, mais um sucesso, novidade, Lazona Braquiara, vamos lá. Bye.

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2: Vamos lá, Rádio de Carazinho, junto com você, 92.9. Atualizando, né, mais mensagens do pessoal que tá participando por aqui, mas antes também quero falar dos nossos amigos de programação, os nossos parceiros que colam suas marcas também por aqui. 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
2: 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Vamos de mais música? Já já temos informações de vestiário, falando de esporte. Fica ligado.

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1: Agora é notícia do Inter, no nosso Papo de Bola, Vestiário Gazeta. Depois de ser poupado do treinamento da última quarta-feira, o jogador Bruno Gomes voltou a trabalhar normalmente e deve viajar aí com a delegação do Inter para São Paulo. A tendência é de que o volante esteja à disposição do técnico Paulo Pezzolano para enfrentar o São Paulo neste sábado, às 21 horas no Morumbis. Com o retorno de Bruno Gomes, Vidiagra passa a ser o único problema de Pezzolano para definir a equipe. O argentino recebeu o terceiro cartão amarelo na rodada passada e terá de cumprir suspensão. Para ocupar a vaga, o treinador conta com algumas alternativas. Paulinho, Thiago Maia e Ronaldo são as principais opções. Os três possuem características diferentes, mas já desempenharam a função de volante ao lado de Bruno Henrique. A definição deve ocorrer no treinamento da manhã desta sexta-feira em Porto Alegre. Depois da atividade, então, a delegação do Inter embarca para a capital paulista. Tá aí o nosso papo de bola colorado, então. Bruno Gomes treina e deve estar em campo pelo Inter contra o São Paulo neste sábado, às 9 da noite. Já já, mais papo de bola, fica ligado.
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sexta-feira com a Gazeta FM, 10 horas e 58 minutos. A gente segue junto por aqui, tem mais música pra você e daqui a pouquinho as participações do WhatsApp premiado valendo um óculos de grau completo da Planalto Ótica. Amigo.

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0: Só se for gelada, Conrado e Alexandro, aqui na programação do Gazeta Play, em clima de sexta-feira. E aí, vai tomar uma geladinha hoje ou não? Conta pra gente aí, 9836300, nosso WhatsApp interativo e premiado aqui da Gazeta FM. Agradecendo aí todo mundo que tá ligado do outro lado. Pô, passou rápido demais essa manhã, já são 11 horas com 8 minutos. Temperatura em Carazinho já batendo aí na casa de 18 graus, máximas chegam na casa de 23 aí na tarde de hoje, tarde ensolarada. A previsão é que a chuva chegue mais no começo da noite, né? Daqui a pouquinho os destaques aí da previsão do tempo pra você. Agradecendo aí os nossos ouvintes, e a gente quer mandar um abraço muito especial aqui para nossa colega do Grupo Gazeta aqui, a Rosane Pedrotti, tá de aniversário hoje. Desejar os parabéns aí para a Rosane, né? Abração para ela, tudo de bom, felicidades, né? Muitos anos de vida. A Rosane que tá sempre ligada aqui com a gente dentro da rádio. E tem um abraço especial para ela, do Luiz, né? É primo dela, o Luiz Pedrotti, tá trabalhando por aqui, também tá junto com a gente. E mandou um abração aí para a Rosane também, desejando os parabéns aí, feliz aniversário para ela. Muito obrigado aí pela audiência do Luiz que tá com a gente. E claro, esse abraço muito especial aí para nossa colega aqui da Rádio Gazeta, a Rosane Pedrotti. Abração aí, Rosane. Isso aí, gente. 11 horas e 9 minutos. Tá entregue o abraço, então, do Luiz. E a gente segue por aqui, atualizando mais mensagens que vão chegando no WhatsApp.
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0: Isso aí, né? Os melhores prêmios. A gente tem aqui o sorteio de um óculos de grau completo lá na Planalto Ótica e Joalheria. Só chamar no WhatsApp, sorteio vai ser hoje à tarde. Então chama aí e participa da nossa programação. Mandar um abraço aqui para Rose Oliveira. Tem a mensagem do Adilson Inácio Lângaro, do bairro Vila Rica. Alô, bom dia. Abraço para Roberta Simões Pires, também tá participando. Pediu a música Mil Adjetivos. Bom dia aí. Bom dia para Linda Mir Fontoura. Quem mais? Só música boa, hein? Programa muito bom. A Sandra, lá do bairro Santa Terezinha. Oi, Sandra. Tudo de bom, muito obrigado. Abraço pra Lidiane, também tá participando. Tem mensagem de voz chegando aqui, bom dia.
2: Fátima da Costa Martins. Moro na Vila Rica, queria concorrer ao óculos. Obrigado.
0: Um abraço.
2: Da Planalto.
0: Tudo de bom.
3: Bom dia, Davi.
0: Bom dia.
3: É o Marcos Silveira, Barro Floresta.
0: Fala,
3: coloca
0: Marcos.
3: Coloca meu nome no sorteio do óculos, tá? Quero participar do óculos aí. Precisão. Toca a música do São Marino aí, Rosas Vermelhas.
0: Oh, essa é boa, hein?
3: Na escuta aí. Abração pra todos.
0: De bola. Grande abraço aí, Marcos. Obrigado pela companhia, meu amigo. Tudo de bom. Abraço pra Soleni, lá no bairro São João. Abração pra Maria Eduarda da Silva, também tá participando aqui. A Eliane Apolinário. Bom dia, Davi. Vindo de Passo Fundo e levando a rádio na carona, é possível rodar Desassossegos, do João Chagas Leite, no clima aí da Semana Farroupilha. Mandar um abraço aí pra Mari, também acompanhando a programação. Oi, Mari, boa viagem aí, obrigado pela companhia. Mandar um abração também pra Silvana Dalpisol, lá no bairro Conceição, também tá participando. Abraço lá pro André Simões, também tá com a gente, pediu uma do Zezé de Camargo. Quem mais? O Rômulo Vasconcelos também tá ligado. E aí, Rômulo, bom dia, meu querido, tudo de bom aí, boa sexta-feira. Rogério Gonçalves Júnior também está participando. Tem mais áudio chegando. Bom dia.
4: Bom dia. Sou Maria Almeida.
0: Oi, dona Maria.
4: Eu quero escutar uma música bem bonita aí.
0: Pode deixar.
4: Muito obrigado por ter participado do brinde do óculos.
0: Com certeza, já está participando também. Muito obrigado aí pela audiência. A gente segue, né? Em clima de sextou por aqui. Corpo e alma.

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0: Rodolfo, Tô Play. E a gente ouviu também Corpo e Alma nos Bailão, 11 horas e 17 minutos. 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Isso aí, pessoal. Obrigado pela audiência. 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A gente vai seguindo com mais música, realizando mais pedidos do nosso WhatsApp interativo e premiado de hoje.
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1: Essa é uma das mais tocadas do Brasil inteiro e foi pedido aqui no nosso WhatsApp 918-36300, WhatsApp premiado da Gazeta 92.9 FM. 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Aí, né? Bom demais estar por aqui com vocês, 11h21. Vai seguindo com Gazeta Play, atualizando mais algumas participações aí. Lembrando que o sorteio do óculos de grau completo da Planalto Ótica vai ser hoje durante a tarde, né? 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Manda um abraço aqui pra Pérola, tá participando. Oi, Pérola, bom dia! Bom dia também pra Tereza Abreu. Oi, Tereza, tudo de bom? Grande abraço aí pra você também, obrigado pela companhia. Tá participando, pediu a música Barco do Amor. A Lourdes Schneider também tá participando, bairro Centro. Abraços aqui pra Jaqueline Cardoso, também tá participando. Oi, Jaqueline. Mandar um bom dia também aqui pra Veleda, também tá participando. Boa sexta-feira. Bom dia pra Beloni Weber, do bairro Oriental também. Quem mais? Bom dia, abraços, uma do Doce Pecado, quem mandou mensagem aqui foi o Leandro, é isso aí? Abraços, mandando um abraço lá pro Xande também, pro Patrick Jaguara. Abraço aí, só figura junto com a gente também, obrigado pela audiência aí, participando também do sorteio do óculos, vou separar aí daqui a pouquinho o Doce Pecado pra gente ouvir na programação. Abraço também pro Ayrton Cunha, tá com a gente, bom dia pro Paulo César de Matos lá de São Bento. A Liara Ferreira também, a Maria Zaida, toda a família aí com a gente. Bom dia também lá pro José Carlos Nissel. Abraço pra Simone, pediu o Banda Brilhos. Quem mais? A Solange Eiglior, do bairro Planalto. A família Anhaia tá sempre por aqui também. Abraços aí, pedindo uma do Porca Véia. Daqui a pouquinho a gente separa aí pra entrar no clima, né, da semana Farroupilha. Abraços. Tem mensagem de áudio chegando, bom dia.
2: Bom dia, Dejanira do bairro Glória, participada dos brindes e o programa está 100%, maravilhoso, estamos só na curtição e queria participar do óculos, da Ótica e Joalheria Planalto, obrigada.
1: Abraços, obrigado aí pela companhia também na programação da Gazeta que vai seguindo com mais música. Daqui a pouquinho a gente volta por aqui para trazer mais participações, entrando já quase na última meia hora da nossa programação do Gazeta Play, né? Sempre de segunda a sábado, das 9 ao meio-dia, aqui na programação da nossa 92.9 FM. Obrigado aí pela audiência e a gente segue por aqui.

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0: A parceria de Guilherme Santiago com Guilherme Benuto. Esse pupurri de jogado na rua e Casa Amarela. É bom demais, né? Sertanejão pra galera curtir aqui na programação da Gazeta FM 92.9. 11h37. A gente segue por aqui, reta final já da nossa programação. 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Atualizar mais algumas mensagens, não vai dar tempo, já vou adiantando aí de atualizar todas que chegaram nessa manhã. Segue participando, sorteio da Planalto Ótica vai ser na tarde de hoje, hein? São as últimas horas para você participar de um óculos de grau completo da Planalto Ótica. Se tu não participou ainda, tá na hora. E se você já participou, participa de novo. Chama aí, manda tua mensagem. Quero mandar um abração lá pra Sol, tá sempre com a gente. Beijo, Sol. Obrigado pela audiência. O Luiz lá da JK também. Bom trabalho aí. Obrigado pela audiência. Tamo junto aí, gente. Quem mais? Oi, tô participando também. Organizando o almoço e curtindo a 92, com certeza. Elenice também mandou mensagem pra gente aqui. Abraço, Elenice. Tudo de bom. Abraço pra Graziele também, tá participando. Mandar um abração aqui pra Bianca Ritter de Quadros também, pedindo Zé Neto Cristiano com Cadeira Cativa. Separar essa aqui pra gente ouvir na sequência. Essa aqui é sucesso, né? Abraço aí pra você, Bianca. Bom dia também pra Renato Oliveira e o Nicolas Bueno também participando. Bom dia, gente. Obrigado pela audiência. Bom dia, meu amigo. Hoje tocando só pedrada, hein? Muito boas as músicas. Obrigado. Abraço lá pro Anderson Moraes, do bairro Santa Terezinha. Pediu uma música Amor dos Outros com Henrique e Juliano. Ô, meu querido, tudo de bom aí. Satisfação ter você aqui na programação também. Tamo junto. Grande abraço. Isso aí, mandar um abraço aqui pra Lisandra, pessoal do bairro Santo Antônio também participando. É isso aí, gente. A Ângela também, do bairro Fai, participando aqui. Tinha uma música bem gaudéria. Eu vou trazer uma bem gaudéria pra gente fechar depois o nosso Gazeta Play, tá bom? Vamos dizer, Neto Cristiano? Daqui a pouquinho eu volto aí pra encerrar o nosso Gazeta Play. Daqui a pouco o Padre Matheus Daniele chega por aqui também com a oração do dia dessa sexta-feira, tá bom? Bom dia, gente. Bom finzinho de manhã.
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0: E 11h42, é Neto e Cristiano com Cadeira Cativa aqui na programação. Bom demais, né? Essa aqui é sucesso no Brasil inteiro, né? Uma das mais tocadas do Brasil. É isso aí, a gente vai fechando o nosso Gazeta Play de hoje, sempre no oferecimento da Perfumaria Multimarcas. 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Compre na loja, site, aplicativo e também no WhatsApp. Encerrando aqui, mandar mais alguns abraços pra galera, as últimas participações de hoje. Abraço lá pro Jones. Alô, Jones. Abraço aí, meu amigo. Tudo de bom? Obrigado pela audiência. Também tá ligado por aqui. Pediu uma do Reponte. Isso aí, tudo de bom. Abraço lá pro Rômulo. Tem mensagem também da Yara, também participando. Bom dia. O Diogo, né? Tá sempre por aqui. Bom dia também. Pessoal do bairro Oriental. Bom dia, quero participar. Simone, lá da Oriental, né? Mandando um abraço também para a neta Alice, para o Pedro e para a filha Adriane. Abraço aí para a família de vocês. Muito obrigado pela companhia. A Ivani Renin também está participando. Tem bom dia aqui da Inês do bairro Conceição. Bom dia lá para a Sara. Emanuele também está com a gente, pedindo Marília Mendonça. Bom dia também para a Mari Lorenzon, sempre por aqui. A Dirnícia do bairro Borghetti e todo mundo que sintonizou, conectou em mais uma manhã com a gente aqui na 92.9 FM. Não vai dar tempo de eu mandar abraço para todo mundo, mas muito obrigado aí pela audiência. Caiu tua mensagem aqui no WhatsApp, você já tá participando automaticamente aí desse óculos de grau completo da Planalto Ótica e Joalheria. Sorteio hoje, durante a tarde, tá bom? Então manda tua mensagem aí, são as últimas horas para participar. Fechou? Vamos de música então, pra fechar no ritmo da Semana Farroupilha. Tá chegando por aqui mais música. Chega de lida na programação.
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0: Vamos lá, Grupo Reponte por aqui.

isso aí, o Grupo Reponte chega de lida a pedidos aí do nosso WhatsApp premiado de hoje. Hoje pode, né? Semana Farroupilha, abração aí pra toda a gauchada. Muito obrigado pela audiência e pela companhia. Assim a gente vai fechando o nosso Gazeta Play de hoje. Daqui a pouquinho tem Momento da Oração com o Padre Matheus Daniele, pois a gente tem o horário eleitoral gratuito. E logo após eu volto aí com Gazeta News pra trazer mais informação no teu rádio. Vamos lá, né? Galera deixou. Chegando os serranos pra fechar o nosso Gazeta Play de hoje. Tudo de bom?

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2: Olá, ouvintes. Sexta-feira. É 18 de setembro. Nós já preparando o nosso espírito para o desfile Farroupilha de domingo, mas se não for no desfile, pode ir na missa, que é do outro lado da praça. É, vai dar choque de atividade aí. É, o desfile e a missa é no mesmo horário. Mas vamos ouvindo a palavra do evangelho de hoje. Então Jesus andava por cidades e povoados anunciando o evangelho do reino de Deus. Os 12 iam com ele e também algumas mulheres que haviam sido curadas de maus espíritos e doenças. Maria, chamada Madalena, da qual saíram 7 demônios. Joana, mulher de Cusa, alto funcionário de Herodes. Susana e várias outras mulheres que ajudavam a Jesus e os discípulos com os bens que possuíam. Então, o texto de hoje, concluímos essa semana da meditação da palavra de Deus com o protagonismo das mulheres. Ontem, a mulher pecadora que foi perdoada, amada, acolhida, e agora então nós temos o protagonismo das muitas mulheres que, seguindo Jesus, não importa de onde vinham, da realidade que tinham, né? Elas se colocavam à disposição dos discípulos, inclusive com o pouco que tinham de bens. Para o bem de todos, colocavam-se à disposição do reino de Deus. Então, a gente vai percebendo que o caminho do discípulo de Cristo não é feito só por alguns. É feito por todos aqueles que abraçam a fé, se dispõem a viver a conversão, acolhida ao novo mandamento do amor e desejam mudar as suas vidas. Se o desejo de mudar a vida acontece com sinceridade, isso para Deus é muito melhor do que 99 que se consideram sem a necessidade de precisar de Deus. Um ótimo dia a todos, good vibes e good bênçãos, em nome do Pai, do Filho e do Espírito Santo. Amém.

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2: Gazeta FM informa, 12:26.
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Lu Santos, começando o nosso Gazeta News de hoje com Casa do Acústico MTV. 12 horas e 35 minutos. Hora do descanso, hora do almoço, é com informação e com música boa aqui no Gazeta News na Gazeta FM. Temperatura de 21 graus aqui na cidade, só aparece poucas nuvens no céu aí, sexta-feira bastante agradável. As máximas aí ao longo da tarde devem chegar a bater na casa de 23 graus. A gente vai dando um giro aí pelos principais destaques dos portais de notícia e atualizando você com as principais informações do Brasil, do mundo, também aqui do estado do Rio Grande do Sul, e agradecendo aí todos os ouvintes, né, que estão ligados com a gente. É 1 da tarde, então, o nosso Gazeta News trazendo informação para você.

E é destaque na política. Golpistas clonam o celular do ministro da Defesa e pedem contribuição para falso evento beneficente. Também é destaque. Mais de 600 mil reais são apreendidos em endereço ligado a ex-vereador foragido em São Paulo. Também, Ministério Público denuncia ex-número 3 da Fazenda de São Paulo e auditores por esquema de propina. E CNH vencida voltou a valer. O governo prorrogou o prazo. O governo diz que novas regras exigem adaptações nos sistemas de trânsito para processar informações dos condutores. Medida é temporária e busca evitar prejuízos durante a transação. Também Banco Central amplia uso do Pix em conta salário e reforça combate a fraudes. Aqui no estado, vereador e candidato a deputado estadual é preso em operação que investiga desvio milionário em Porto Alegre. Em Camaquã, cachorrinha presa em fenda por 5 dias foi resgatada. E júri dos acusados da morte de estudante da Universidade Federal do Rio Grande do Sul é dissolvido em Porto Alegre. O julgamento havia começado no dia anterior na capital. Com a suspensão dos trabalhos, uma nova data para a sessão deve ser agendada. Destaque também do nosso portal Gazeta. Divulgada a ordem do desfile Farroupilha aqui em Carazinho. E com retornos importantes, a Cercesa enfrenta o São José pela Série Ouro neste sábado. Os destaques aqui da nossa programação, daqui a pouquinho trazendo também as informações de segurança pública com o colega Alessandro Tavares. Então segue acompanhando a gente aí, tem mais informação para você aqui no Gazeta News, até uma hora, junto com a nossa programação.

0: Jota Quest e Milton Nascimento com O Sol, 12h43, chegando Alessandro Tavares e os destaques de segurança pública.
1: Estamos chegando para relatar para você os principais acontecimentos da área de segurança pública nessas últimas horas. Aqui pelo estado, um fato que chamou a atenção é de que um motociclista de 19 anos de idade morreu após fugir de uma abordagem policial ontem à noite no município de Lagoa Vermelha. Segundo informações do Corpo de Bombeiros, o motociclista trafegava pela BR-285 quando não obedeceu a ordem de parada dos policiais. Em seguida, ele entrou numa área urbana e percorreu cerca de 4 quilômetros até chegar à Avenida Afonso Pena, uma das principais avenidas daquele município. E conforme a guarnição, o motorista acessou a via na contramão e na sequência colidiu contra dois veículos. Ele morreu ainda no local. Os dois condutores dos veículos não tiveram ferimentos. Segundo a brigada, o motociclista estava com a moto irregular, em situação de furto e sem as placas e espelho. Um outro fato que chamou a atenção no estado foi um policial rodoviário estadual que foi atropelado durante uma blitz na RS-344 em Santo Ângelo. Um policial rodoviário estadual ficou ferido depois de ter sido atropelado por uma moto durante uma blitz ontem à tarde em Santo Ângelo. O condutor da motocicleta de 23 anos de idade acabou sendo preso. O caso aconteceu no quilômetro 96 da IRS-344, perto da altura urbana do município. Conforme a Polícia Rodoviária Estadual, o sargento participava da fiscalização de trânsito quando foi atingido pela moto, que não teria obedecido a ordem de parada. O sargento foi encaminhado para atendimento médico e passa por exames de raio-x. Ele sofreu fratura em uma das pernas e também em um dos punhos. São alguns dos principais acontecimentos da segurança pública que mais chamaram a atenção nestas últimas horas.
0: Tá certo, Alessandro. Obrigado pelas informações. 15 minutos para 1 da tarde. A gente segue com música.

Isso aí é o nosso Gazeta News. Daniel Henrique Juliano, só dá você na minha vida. Reta final, 12h52, daqui a pouquinho tem velharia, temperatura em Carazinho de 21 graus. Previsão é de chuva para amanhã, sábado. Chuva que já deve chegar aqui na cidade durante a noite de hoje. Temperaturas que seguem agradáveis aí ao longo da tarde. Durante a noite, durante a madrugada, a gente já tem chance de instabilidade. Para amanhã, sábado, previsão aí de cerca de 57 milímetros com chuva forte. Previsão aí de temporais, inclusive aqui para nossa região, mínimas de 16, máximas não passam da casa de 18 graus. Isso aí, gente, tô indo nessa, agradecendo, claro, a audiência de todos e fechando por aqui também no oferecimento da loja Monjoá, com a nova coleção Primavera-Verão, hein? 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Segue valendo o sorteio da Planalto Ótica, um óculos de grau completo. O sorteio vai ser na tarde de hoje. Então você que não participou ainda, chama aí que são as últimas horas, tá bom? 99183-6300. Daqui a pouquinho tem velharia. Fica ligado. Até mais.

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Esse é o som do Velharia, nos embalos da Semana Farroupilha, com o nosso bom e velho rock gaúcho, Reação em Cadeia, Me Odeie, clássico do rock gaúcho lá do ano de 2002. Velharia primeira edição, até as 2 da tarde, desbloqueando a sua memória para Amigos de Patas Pet Shop, o lugar certo para cuidar do teu petinho. 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Essa é legal, essa é daqui. Depois do intervalo, tem o segundo tempo do nosso Velharia.

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2: 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Olha a hora, 22 para as duas.
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3: 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Essa é legal. Essa é daqui.
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0: Esse é o som do Mistura Fina, com uma das mais pedidas na programação Gazeta, Gustavo Lima e a Bala Alojada. As mais pedidas que você ouve de novo às 5h30 da tarde. 2h27, é hora da informação.
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0: É hora do primeiro F5 desta tarde de sexta-feira, hoje 18 de setembro de 2026. Atualizando os destaques dos principais portais de notícias para você. Pesquisa Datafolha atualizada, divulgada nesta quinta-feira, mostra Lula do PT com 39% das intenções de voto no primeiro turno da eleição presidencial. Flávio Bolsonaro, 36% das intenções de voto. Defesa da ex-deputada federal Carla Zambelli contrata novo advogado para contestar extradição e condenações no STF. Novo defensor da ex-deputada afirma aí que não foram respeitados o devido processo legal. Contraditório e também a ampla defesa. Defesa de Vorcaro pede a Fachin fim da prisão preventiva. Advogados do ex-banqueiro citam revisão obrigatória a cada 90 dias e indefinição sobre a relatoria do caso Master no Supremo. Mulher é morta a facadas pelo ex-companheiro em São Gabriel. Suspeito foi preso em flagrante por feminicídio. Clubes brasileiros criticam proibição de bets e alertam para o fim do futebol. Equipes se manifestam aí nas redes sociais e apontam que a medida do governo Lula pode desequilibrar o esporte nacional. Caminhoneiros autônomos pregam aí cautela diante de possível crise do diesel no Rio Grande do Sul. Farsul emitiu ofício alertando para altos custos e reflexos negativos aos produtores gaúchos da disparada do petróleo. E fechando a primeira edição do nosso F5, homem é preso por tráfico de drogas no centro de Carazinho. Essa ação que ocorreu no dia de ontem, onde os policiais localizaram no compartimento da porta do motorista uma meia preta contendo aí 18 porções de cocaína. 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

Sextou com a sua Gazeta FM, curtindo e cantando com Israel e Rodolfo, hoje não. 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WhatsApp premiado, os melhores prêmios. 22 minutos faltando para as 3 da tarde. Últimas horas para você participar da nossa grande promoção com a Planalto Ótica e Joalheria. Hoje sai resultado, né? Do óculos de grau completo, presentão da Gazeta e da Planalto para você. E aí, já participou? Já mandou a sua mensagem? Ainda dá tempo, hein? Sorteio sai lá no final do Mistura Fina, por volta de 5h20, 5h30 da tarde. 99183-6300. Aproveitando por aqui para mandar mais alguns beijos e abraços, então, para a galera que está participando com a gente. Beijo lá para a Júlia Freitag, que está na sintonia para concorrer ao óculos de grau da Planalto, né, Júlia? Obrigado aí pela participação, boa sorte. Boa sorte também para o Fabiano Portilho. Fala aí, Fabiano. Tudo certo, meu querido? Quem mais participando por aqui? A Madalena Pasquato, do bairro Medianeira. Oi, Madalena. Obrigado também aí pela sintonia. Tudo de bom. A Letícia também tá deixando um recadinho aqui pra Gazeta pra concorrer ao prêmio. Valeu, Letícia. Quem mais? Boa tarde, Gustavo. Aqui é o Jaime Camargo, bairro Floresta também. Só da Gazeta. Me coloca no sorteio. Valeu aí, seu Jaime. Obrigado pela audiência. Obrigado pela participação. Boa sorte. O Luiz, do bairro Fai, também tá na sintonia, né, Luiz? Obrigado aí pela companhia, obrigado pela participação. Galera se puxando aí para tentar faturar, então, né, esse super presente da Planalto Ótica e Joalheria. Gente, nada mais, nada menos que um óculos de grau completo para você que tá participando em mais um WhatsApp premiado Gazeta. Segue interagindo, segue mandando a sua mensagem e pedindo, né, programando a sua música preferida no Sextou da Gazeta. Depois do intervalo, tô de volta com mais um blocaço recheado de sucessos para você.

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0: Play no Sextou, Play na Gazeta FM com o Jota Quest e Negrali, cantando o clássico de Tim Maia, o Descobridor dos Sete Mares. Em ritmo de fim de semana, em ritmo de sexta-feira na Gazeta FM, a gente vai fazendo a trilha sonora aí da sua tarde até às 5h30. Mistura fina, misturando os sucessos que tu pede e gosta de ouvir num oferecimento de Beer Site. 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
0: Muito bem, 3h04, sol entre nuvens nesta tarde de sexta-feira em Carazinho. A temperatura está aí na casa dos 22 graus. Está na hora de Papo de Bola, Vestiário Gazeta, com Davi Pereira e as informações da dupla Grenal. Davi, boa tarde.
2: Ei, Gustavo, uma boa tarde para você, para todos os nossos ouvintes, trazendo o destaque do Grêmio. E durante a coletiva de apresentação do Tricolor, o técnico Renato Portaluppi foi questionado aí sobre a sua relação com o jogador TT. Lá em 2019, o atacante deixou o clube antes mesmo de estrear no time profissional, à época comandado pelo ídolo, e foi vendido ao Shakhtar Donetsk da Ucrânia. Na ocasião, há mais de 7 anos, o jovem disse que deixava o clube chateado com a situação. Agora, segundo Renato, os dois tiveram uma conversa longa nessa quinta-feira, a pedido do próprio jogador, que voltou ao Grêmio em janeiro deste ano e tem contrato até o final de 2029. Nos bastidores, a imprensa apurou que a conversa foi muito positiva e que levou confiança ao jogador. Novo técnico gremista aproveitou também o questionamento de um dos jornalistas presentes para dar a sua versão aí sobre a saída de TT lá em 2019. A época de sua saída, TT lamentou não ser integrado ao grupo principal e revelou que esperava ser chamado pelo técnico Renato após voltar do Sul-Americano com a seleção sub-20, o que não aconteceu. Criado no Grêmio, o atacante era tido como uma das principais promessas da base gremista e tinha multa rescisória de 100 milhões de euros. Em 2018, chamou atenção por ter sido chamado pelo Tite para um período de treinamentos com a seleção principal lá nos Estados Unidos. Vendido ao futebol da Ucrânia no começo de 2019, ele rodou pela Europa, clubes da França, Inglaterra, Turquia e por último estava na Grécia, quando retornou ao clube que o formou. Então tá aí nesse destaque do Grêmio, o Renato que esclareceu esse episódio antigo aí com o TT no Grêmio e diz que quer recuperar o atacante, treinador que revelou também essa conversa pedido do próprio jogador após chegada a Porto Alegre. Destaque aí do nosso Vestiário Papo de Bola, que daqui a pouco volta aí com as informações do Internacional.
0: Tá certo, muito obrigado, Davi.
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0: 13h05 e a gente chama o intervalo comercial com Diego e Arnaldo e Zé Neto e Cristiano. Vai cair água, será? Daqui a pouco tem a previsão do tempo completa pro teu fim de semana aqui no Mistura Fina. Fica ligado, ótima sexta pra você.

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0: Sucesso de Cleiton e Romário na Gazeta FM. Opa, cadê eu? 13h22.
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0: Muito bem, dando aquela passadinha aqui na previsão do tempo. Tarde da sexta-feira, de sol com algumas nuvens. Vamos ter também períodos de nublado aí para o decorrer da tarde. Noite com muitas nuvens, mas para hoje ainda sem previsão de chuva aqui para Carazinho. O dia começou com a mínima de 10, a máxima bateu aí os 22 graus na tarde desta sexta. Para amanhã, sabadão, aí sim a chuva chega em Carazinho e chega com força, hein? Tempo ruim com chuva forte, trovoada pela manhã, tarde e noite. Mínima de 16 para amanhã, máxima não vai passar dos 18. Previsão aqui do Clima Tempo, indicando um volume de 57 milímetros de chuva para sábado em Carazinho, hein? Prepare o guarda-chuva então para amanhã, sabadão. A previsão é de tempo chuvoso. Domingão, 20 de setembro, dia do gaúcho, também deve ser de instabilidade. Chuva forte de manhã, aberturas de sol à tarde e pancadas de chuva que vão até a noite. Mínima de 17, máxima de 26 graus para o domingo, com a previsão indicando 16 milímetros de chuva. Tá então previsão do tempo para o final de semana, que deve ser de instabilidade.
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0: Boa tarde! Boa tarde, boa tarde, Carazinho e região! Boa tarde para você que se liga pelos 92.9 da Gazeta. Essa é nossa, essa é de Carazinho.

0: Gazeta FM, a rádio mais querida de Carazinho, com a Anitta e a sua releitura para a mania de você, da nossa eterna Rita Lee. 23 faltando para as 4, 22 graus é a temperatura, mistura fina até as 5h30, misturando o melhor do pop, do rock, do reggae, do pagode, do sertanejo, sempre com a força de Pet Shop Reino Animal. 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Chegando agora, destaques do Portal Gazeta, com Alessandro Tavares, direto da redação aqui da rádio, trazendo tudo que é notícia no Portal Gazeta nesta sexta-feira. Alessandro, boa tarde.
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2: Boa tarde para você, boa tarde para quem se liga com a gente aqui na programação da Gazeta. Vamos trazendo o que está aqui lá no Portal Gazeta nesta sexta-feira. Departamento de Cultura divulgou a ordem do desfile Fagolpira em Carazinho. Ao todo serão 21 entidades que vão participar do desfile no próximo domingo. Desfile inicia às 9 horas da manhã. Os órgãos de segurança pública abrem o desfile, seguido do CTG Vento Minuano, que vai ser a primeira entidade tradicionalista a passar pela avenida. O CTG Vento Minuano é anfitrião das atividades deste ano. Com retornos importantes, Cercés enfrenta o São José pela Série Ouro do Futsal neste sábado. O jogo está agendado para as 8 horas da noite no município de Cachoeira do Sul. Departamento Municipal de Trânsito começa a Semana Nacional do Trânsito. Hoje já houveram atividades junto à Corsã. Amanhã de manhã nós vamos ter blitz educativa no trânsito de Carazinho e há uma série de atividades que vão acontecer junto às escolas, principalmente. DENIT teve 8 propostas aptas para projetos de duplicação da BR-285 no trecho entre Passo Fundo e Carazinho. De 11 propostas, 3 empresas foram desclassificadas no certame. São informações que você confere lá no Portal Gazeta. Eu volto em seguida com mais atualizações aí nas edições do Drops Gazeta News.
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0: paixão, é play no sextou, play na Gazeta FM com Henrique e Juliano. Quem pegou, pegou. Um minutinho faltando para as 16h. Segue valendo 991836300. São as últimas horas aí para você participar, né, do óculos de grau completo da Planalto Ótica e Joalheria. Presentão que tá rolando nesta semana aqui no WhatsApp premiado da Gazeta. Vou mandar mais alguns alôs aqui pra turma. O José tá na sintonia. Alô, José, obrigado aí pela audiência, obrigado pela participação. Buenas, estamos trabalhando e de rádio ligado na Gazeta. Gostaria de participar aí do sorteio da Planalto. Aqui é o Daniel Alexandre. Fala aí, Dani, tudo certo, meu querido? Obrigado pela audiência, bom trabalho e boa sorte também aí no sorteio da Planalto, meu. Boa tarde, aqui no estúdio estamos sempre ligadinhas no Mistura Fina. Quero participar do sorteio da Planalto. Beijo da Carol e da Lid. Oi, gurias, obrigado pela sintonia, obrigado aí pela participação. Pessoal lá do estúdio, né? Sempre trabalhando também de rádio ligado aqui na programação da Número 1 de Carazinho. Bom trabalho, bom final de semana aí, gurias. Obrigado pela participação. Tá lá, tão lá, né? Tomando chimarrão e de rádio ligado na Gazeta. Mandaram até fotinho aqui, ó. E tá bonito esse chima, hein? Boa tarde, Gustavo. Sextou. Quero concorrer ao óculos da Planalto. Estou enxergando pouco com o meu. Tá bem surradinho, hein? Aqui é a Elisângela, do bairro Laranjal. Abraços. Vamos tentar a sorte então, né, Elisângela? Obrigado também aí pela companhia, pela participação. Cruzando os dedinhos. Uma ótima tarde a todos. Quero concorrer ao sorteio da Planalto. Aqui é o Márcio. Beleza, Márcio? Manda nome completo também aí, meu bruxo. Obrigado pela audiência. Obrigado pela parceria aqui no nosso Mistura Fina.
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0: 16h, mais um pedido do nosso WhatsApp com Train, Hey Soul Sister. Já já tem Papo de Bola, segunda edição. Já já tem Momento Velharia e aquele flashback aqui da Gazeta.

0: É o Mistura Fina nos embalos da Semana Farroupilha, com um clássico do nosso rock gaúcho, Vera Louca, Borracho e Louco, fechando aí mais um bloquinho de sons, mais um bloquinho todo programado pela galera.
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0: Sim, tá na hora da segunda edição do Papo de Bola, Vestiário Gazeta, com Davi Pereira trazendo informações da dupla Grenal. É contigo, Davi.
2: Isso aí, Gustavo, novamente por aqui trazendo destaque da dupla Grenal, agora falando do Internacional, que tem mais um desafio crucial na tentativa de deixar a zona de rebaixamento. Elenco que embarcou para a capital paulista nesta sexta-feira e no sábado enfrenta o São Paulo às 21 horas no Morumbi. Para a partida, o técnico Paulo Pezzolano precisará promover novas mudanças na equipe. A principal alteração ocorre pela ausência de Rodrigo Vidiagra, que cumpre gancho pelo terceiro cartão amarelo. Por outro lado, o treinador contará com os retornos de Matheus Bahia e Brian Aguirre, que voltam a ficar à disposição após cumprirem suspensão. Para substituir o volante, Pezzolano tem duas principais alternativas. Primeira é Ronaldo, um jogador com características mais defensivas e maior capacidade de proteção ao sistema defensivo, e Paulinho, que aparece como mais provável na ideia de dar mais mobilidade ao setor. Nos jogos diante de Corinthians e Palmeiras, também sem Vidiagra, foi o escolhido para começar. Outra mudança na equipe será o retorno do Matheus Bahia à lateral esquerda. Bernabé, que atuou no setor diante da Chapecoense, deve voltar mais adiantado, função que exerceu nos últimos meses. Provável escalação do Internacional tem Matheus Cunha, Vitinho, Bruno Gomes, Maripan, Mercado e Matheus Bahia, Paulinho ou Ronaldo, Bruno Henrique, Bernabé, Alan Patrick e Carboneiro. Na 18ª posição, com 28 pontos, Colorado pode deixar a zona de rebaixamento ao final da rodada. Para isso, precisa vencer o São Paulo ou até mesmo empatar lá no Morumbi, desde que conte também com dois tropeços entre Mirassol, Grêmio e Vasco, concorrentes diretos na luta contra o rebaixamento. São informações do nosso vestiário Papo de Bola, a Inter que finaliza aí a preparação e deve ter mudanças aí para enfrentar o São Paulo amanhã às 8 horas da noite no estádio Morumbi, Gustavo.
0: Muito bem, obrigado pelas informações e pelas edições do Papo de Bola, Vestiário Gazeta.
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0: 4:14, 21 graus de temperatura em Carazinho. Sol entre nuvens. E a nova do Diego e Vitor Hugo chegando por aqui. Essa é pra casar.
3: Essa menina

Tom em ritmo de festa, em ritmo de bailão aqui na Gazeta FM com corpo e alma, fechando, né, mais uma sequência aí do nosso Mistura Fina para Óticas Diniz. 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Depois do intervalo, vem aí o nosso momento velharia desta sexta-feira, trazendo aquela velhinha da Gazeta para matar a saudade.

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2: Hora certa para Joias Link Ótica. 4h21.
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3: Bora desbloquear a memória no nosso Momento Velharia desta sexta-feira, 18 de setembro. E hoje é dia de celebrar Sérgio Brito, um dos fundadores da banda Titãs, que completa 67 anos. Tecladista, baixista, cantor e compositor, ele está por trás aí da construção da identidade de uma das bandas mais importantes do nosso rock brasileiro. Desde o início dos Titãs, Sérgio Brito assinou algumas das músicas que atravessaram gerações, como essa que a gente vai ouvir agora.

0: Faz barulho pro Luciano Passarella aí, gente.
1: Obrigado, rainha.
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0: Feliz sexta-feira, um bom início de fim de semana para você que está na companhia da Gazeta FM 92.9, curtindo mais uma tarde de mistura fina.
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0: Misturando música boa e também informação, tá na hora de dar aquele F5 e deixar você muito bem atualizado com os destaques dos principais portais de notícias nesta sexta-feira, 18 de setembro. Pesquisa Datafolha atualizada, divulgada nesta quinta-feira, mostra Lula com 39% das intenções de voto no primeiro turno da eleição presidencial contra 36% de Flávio Bolsonaro. Ex-deputada federal Carla Zambelli contrata novo advogado para contestar extradição e condenações no STF. Defesa de Vorcaro pede a Fachin fim da prisão preventiva. Advogados do ex-banqueiro citam aí revisão obrigatória a cada 90 dias e indefinição sobre a relatoria do caso Master no Supremo. Mulher é morta a facadas pelo ex-companheiro em São Gabriel. Suspeito foi preso em flagrante por feminicídio. Também é destaque, presidente Lula defende cuidar das fronteiras porque Trump está atrás de minerais críticos e petróleo. Lula fez críticas ao governo dos Estados Unidos sobre a decisão aí de classificar facções criminosas como terroristas. No esporte, clubes brasileiros criticam proibição de bets e alertam para o fim do futebol. Equipes se manifestam aí nas redes sociais e apontam que a medida do governo Lula pode desequilibrar o esporte nacional. E fechando mais uma edição do F5 aqui na tarde da Gazeta FM, caminhoneiros autônomos pregam cautela diante de possível crise do diesel no Rio Grande do Sul. Farsul emitiu aí ofício alertando para altos custos e reflexos negativos aos produtores gaúchos da disparada do petróleo.
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0: F5, 16 para 5, boa tarde.

Gazeta FM e o melhor do pop rock nacional e internacional, como esse que a gente ouviu agora no último bloco, Orson No Tomorrow e a Luísa Sonza com Diferentemente. Tarde de sexta-feira de nebulosidade em Carazinho. Final de semana que deve ser chuvoso aqui na região. Depois do intervalo tem o quadro Música Nova, trazendo aquela quentinha aí pra você curtir com a gente.

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0: A maior e mais completa da região informa. 10 para 5, agora quem fez, fez, né? Quem não fez, só semana que vem.
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A melhor mistura de sucessos da sua tarde é aqui no Mistura Fina, Gazeta FM. Curtindo e cantando com o clássico de Das Aranha, Vagabundo Confesso, fechando aí mais uma sequência toda a pedidos do ouvinte. Lembrando você que as mais pedidas voltam daqui a pouquinho, entre 5 e meia e 6 da tarde, a gente traz aí o top 6 da Gazeta. WhatsApp premiado. E daqui a pouquinho também sai o resultado, né, do nosso WhatsApp premiado. Hoje sai o sorteio do óculos de grau completo da Planalto Ótica e Joalheria. Vou atualizar por aqui as últimas participações. Deixa eu mandar um abraço para Denise, que está participando com a gente, para ouvir um musical São Francisco, né, e concorrer ao sorteio. Valeu aí, Denise. Obrigado pela participação. A Eliane também está na audiência lá no bairro Borghetti, né, Eliane? Tudo bem por aí, minha querida? Obrigado pela audiência, obrigado pela participação. Boa sorte também. Boa tarde, Gustavo. Quero concorrer ao sorteio e ouvir música Malandragem. Sou a Eloni, aqui da Oriental. Obrigada. Obrigado você pela companhia aí, Eloni. Tudo de bom, excelente final de semana. Boa tarde, aqui é o Arthur. Também quero participar do sorteio da Planalto para presentear minha mãe, que está precisando trocar de óculos. E também gostaria de ouvir um musical JM com só um malajota. Valeu, Arthur. Tamo junto aí, meu querido. Tudo de bom pra família e boa sorte pra mamãe, né, também no sorteio. Oi, boa tarde. Trabalhando e curtindo a mais ouvida de Carazinho. Toca aí Amigo Punk e me coloca no sorteio da Planalto porque estou precisando fazer meus óculos novos. Muito obrigado aqui a Janaína, da Oriental. Valeu, Jana. Cruzando os dedinhos também aí, né? Obrigado pela audiência, obrigado pela participação. A Débora Silva também está participando com a gente. A Natália Aparecida, no bairro Vargas, curtindo a Gazeta, né, Natália? Obrigado aí pela companhia, ótima sexta-feira. A Vitória Caroline também participando. Quem mais chegando por aqui? O Jefferson Oliveira, na Borghetti. A Juliana, de Pinheiro Marcado. Oi, Ju, obrigado também aí pela audiência. Participações encerradas, gente. Daqui a pouquinho, então, tem resultado do óculos de grau completo. Presentão aqui da sua Gazeta FM e Planalto Ótica e Joalheria.

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2: Atualizando hora e temperatura para Joias Link Ótica, 5 e 9, 21 graus.
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0: Sextou em ritmo de festa na Gazeta FM com Ivete Sangalo. Para fechar mais uma tarde, mais uma semaninha de Mistura Fina aqui pela 92.9. 5:30 da tarde, Mistura Fina de segunda a sábado, sempre com o oferecimento de Beersite, Farmácias Associadas, Atitudes Educação e O Boticário. E gente, chegou a hora do sorteio do óculos de grau completo da Planalto Ótica e Joalheria. Para isso, chamei meu colega Davi Pereira para a gente realizar então aqui o sorteio e divulgar ao vivo aí o ganhador dessa super promo, Davi.
1: Isso aí, Gustavo. Primeiramente, agradecer, né, a todos os ouvintes aí da Gazeta FM 92.9, porque foi um show de participações, né, Gustavo?
0: O WhatsApp bombou, 3 dias de muitas mensagens aqui. A gente teve que se virar para ler todas as mensagens, né, Davi?
1: É, infelizmente não dá tempo, né, de atualizar todas as participações. Como a gente falou, são muitas, né, ao longo desses 3 dias, mas fica o agradecimento. E relembrando, né, caiu tua mensagem no nosso WhatsApp e você já tá concorrendo aí automaticamente, né? Então agradecer os nossos ouvintes e, claro, agradecer também, né, a Planalto Ótica e Joalheria aí, que chegou junto com a gente, trouxe esse super prêmio aí, né, um óculos de grau completo, que, pô, é um presentão, hein, Gustavo?
0: É um presentão e a gente vai saber agora, então, através do sorteador eletrônico aqui da Gazeta, quem é que faturou esse presentão, Davi Pereira?
1: Então a gente carregou todas as participações, o final de telefone sorteado foi 8649.
0: Opa!
1: Quem faturou aí, Gustavo, foi a Karen Barbosa.
0: Alô, Karen Barbosa, de final de telefone 8649, foi a sortuda do óculos de grau completo da Planalto e da Gazeta. Parabéns, Karen Barbosa. A gente já tá fazendo contato com ela por aqui, né, Davi?
1: Isso aí, a gente vai chamar ela aqui através do WhatsApp, né, pra passar todas as informações. Parabéns aí pra Karen, então, faturou esse óculos aí da Planalto Ótica e Joalheria.
0: Que beleza, hein? Sextou com presente da Gazeta e da Planalto. Parabéns, Karen Barbosa, de final de telefone 8649. E a qualquer momento a gente pode estar liberando, né, mais um presentão aí pra nossa audiência, Davi.
1: Tem que ficar ligado aí, sim. Sintoniza na 92.9, que é a rádio que mais presenteia aqui em Carazinho. 92.9 FM e também lá no nosso Insta, né? O arroba Gazeta FM Oficial. Fica ligado aí que é a número 1, a original, Gustavo.
0: Essa é nossa, essa é de Carazinho. Muito obrigado a todos que participaram. WhatsApp bombou aí 3 dias de muitas participações da galera. Gratidão, viu, gente? Tamo sempre junto!
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6: Sexta posição.
7: É o top 6 das músicas mais pedidas do dia na programação da 92. Posição de número 6 é a rainha do pop, Madonna, Dance It Real.

0: Sandro Coelho com o sucesso Praga levou a quarta posição desta sexta-feira no Top 6 do Dia Gazeta.
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0: Top 3. As mais bombadas da programação entrando no Top 3 de hoje. Medalha de bronze no nosso pódio vai para Ela

0: Informações direto da redação aqui do Grupo Gazeta.
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0: E agora chegando a top 1, medalha de ouro desta sexta-feira, 18 de setembro, vai para Geninho com Mariana Fagundes. Peão todo tatuado foi a campeã de pedidos do dia.
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1: E o Departamento Municipal de Cultura anunciou uma alteração no horário do início do desfile Fagolpilha. Inicialmente, o horário do desfile estava previsto para as 9 horas da manhã, mas, tendo em vista a previsão de chuvas até as 8 horas da manhã, o desfile Fagolpilha teve uma alteração no horário de início. A saída do anfitrião está agora prevista para as 9:30 da manhã, passando pela Praça Albino Willebrand a partir das 10 horas, quando haverá então o momento de largada oficial do desfile Fagolpilha, ficando para as 10 horas. Há 21 entidades que se credenciaram para desfilar no 20 de setembro em Carazinho. Este é o Drops Gazeta News e a gente volta em seguida com mais atualizações para você.
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2: Chegando o Cine Drops, trazendo novidade dos cinemas, Coyote versus Acme. O velho e atrapalhado Coyote finalmente decide que já passou da hora de parar e perseguir o Papa Léguas e começa uma nova batalha, processar a própria Acme, a empresa responsável por todas aquelas invenções que sempre dão errado. Para isso, ele conta com a ajuda de um advogado vivido por Will Ford e acaba enfrentando um poderoso executivo interpretado pelo John Cena. O filme mistura animação e atores de verdade e traz de volta o universo dos Looney Tunes de um jeito diferente. Coyote versus Acme está disponível em cartaz nos cinemas brasileiros. É a dica do nosso Cine Drops. Até mais.
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10: Gazeta FM, hora do rush, fim de tarde, sexta-feira, e tá começando o nosso Velharia, em clima de final de semana.
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10: Vamos lá, fazendo essa viagem no tempo com a nossa programação da Gazeta FM, em clima de final de semana. Aquele momento tão esperado chegou. 18:01, galera tá aí batendo ponto, saindo pra aproveitar o final de semana. É com a Gazeta FM e o nosso Velharia, começando lá no comecinho dos anos 2000, com Bruno e Marrones. Segue o som!

bom demais, é velharia na Gazeta, começando os trabalhos ao som de Bruno Marrone e o programa de fim de semana. Vamos lá, né? Trazendo música, informação e muito conteúdo pra você aqui nas ondas da nossa 92.9. Vamos lá, gente, começando o final de semana em grande estilo, desfilando as melhores músicas por aqui. Chegando Leonardo.

0: essa versão ao vivo de Leonardo rumo a Goiânia aí com Madi e Compadi. Fizeram muito sucesso lá no finzinho dos anos 90, começo dos anos 2000, pra embalar ainda mais esse teu fim de tarde aqui na Gazeta 92.9 FM. Tô por aqui, ó, junto com você até as 19 horas, fazendo essa viagem no tempo, junto com você que tá na hora do rush, você que tá encarando o trânsito aqui em Carazinho e na nossa região. Pô, trânsito sempre intenso, né? Na sexta-feira piora um pouquinho mais, então vai com bastante cuidado, né? Atenção redobrada aí, então manda a tua mensagem, tira um tempinho e participa com a gente. A Avenida Flores da Cunha tá bastante movimentada, alguns pontos aí da 386, da BR-285 também. Então vai de boas aí, vai com cuidado, porque o trânsito é muito intenso aí no centro de Carazinho, né? Como eu falei, já é intenso aí durante a semana, hora do rush, mas chegou a sexta-feira, o pessoal quer ir pra casa, quer sair, quer aproveitar o final de semana, mas tem que ter paciência, tem que ter bastante cuidado, tá bom? Então cola com a gente aí que eu vou desengarrafando o teu trânsito com os grandes clássicos da música. Que achou, hein? E você pode pedir a sua, né? Chama no WhatsApp aí, bora participar.
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0: WhatsApp premiado, pô, é sexta-feira, né? E não pode faltar aquele presentão aqui do Fantasy Motel. Ô, oh, bom demais! Chama, manda tua mensagem, 991836300, porque hoje tem cortesia pra você escolher aquela suíte do Fantasy, chamar aí aquela pessoa que você gosta e, ó, aproveitar por conta da Gazeta. Então não perde tempo aí, até as 18h45, 18h50, aí a gente leva o sorteio, 91836300, aproveita aí pra pedir aquele clássico que não pode faltar pra animar ainda mais essa tua noite de sexta-feira. Tô esperando você. Enquanto isso, a gente recorda com Araqueto, Mal Acostumado. Bom final de semana, Carazinho e toda a nossa região. Seguimos juntos por aqui.

demais, Araqueto com Mal Acostumado, 18h13. Nossa velharia tá só começando, hoje em ritmo de final de semana. A temperatura é de 21 graus, hein, carazinho? E a gente não pode deixar de recordar isso aqui, ó, com a banda Brilha Som, querida amiga. É bom demais, gente, segue aqui na programação, diretamente de 2005. Quem é que lembra dessa aqui?

0: dos maiores clássicos do bailão, Brilha Som com Querida Amiga, aqui na programação do nosso Velharia de hoje. Vamos lá, né? Em ritmo de sexta-feira, em ritmo de Hora do Rush, pra você que tá aí, ó, se preparando pra aproveitar a noite, você que saiu do trabalho agora, vai pra casa descansar, enfim, né? Chega junto aí, manda sua mensagem e participa do nosso Velharia premiado, hein? 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Opa, bom demais, hein? 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Conta de onde tu tá ouvindo a programação, pede aquele clássico que não pode faltar. Chega com a gente aí até as 19 horas. Seguimos fazendo essa viagem no túnel do tempo. Bom demais. Daqui a pouquinho atualizo aí as mensagens e participações. Mas antes tá chegando a banda Barbarella, só uma canção. Essa aqui também, né? Um hino pra começar o final de semana muito bem. É o nosso Velharia, voltando no tempo com você.
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0: mais uma baita sequência de som aqui no Velharia da Gazeta FM. Mother Talking com You're My Heart, You're My Soul. E a gente ouviu também a Barbarella, Só Uma Canção. É bom demais, né? Animando aí essa tua noite, comecinho de noite de sexta-feira com a Gazeta FM. Manda tua mensagem, chega junto aí, 9183-6300. Hoje tem o WhatsApp premiado no oferecimento de Fantasy Motel. Pra você que quer aquela cortesia, é só chamar aí, 9183-6300. Quero mandar um abraço aqui pro Douglas, tá ligado com a gente, tá no trânsito aí, curtindo a programação. Também tá participando aí de sorteio da cortesia, quem mais? Oi, Davi, me chamo Thaís, tô no trabalho ainda, quero participar da cortesia do Fantasy. Toca aí Rock Set pra gente. Abraço, Thaís, tudo de bom aí, obrigado pela audiência. Mensagem também aqui do Cláudio, tá ligado também, pediu pra tocar um clássico do Deep Purple. Opa, valeu aí, mano, um abraço pra você, obrigado pela audiência. Mensagem também aqui da Bruna, participando do sorteio. Beijo pra Natália, também tá ligada. Então, manda a mensagem aí, 99183-6300, WhatsApp premiado com Fantasy Motel.
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0: Vamos lá, tá na hora de F5, atualizando os principais destaques dos portais de notícia, a última edição de hoje, com informações do estado do Brasil e também do mundo. E suspeito de ligação com PCC, ex-vereador Milton Leite se entrega à polícia em São Paulo. Político, um dos mais influentes do estado de São Paulo, estava foragido desde ontem. Ele que se apresentou hoje em delegacia de Mogi das Cruzes. Também policiais acham passagem secreta, ligando imóveis dele e R$737 mil em dinheiro. Também Lula promete caneta emagrecedora no SUS, mas medida ainda depende de 3 etapas e de verba. E defesa promete recorrer ao plenário do STF caso Fachin mantenha Vorcaro preso. Informação internacional, Estados Unidos enviam drones de ataques contra traficantes na América do Sul, segundo TV. O número de militares mortos dos Estados Unidos na guerra com o Irã é maior que o divulgado, segundo o jornal. E Venezuela negocia a ida de mais de R$21 bilhões em ouro para Nova York. Fechar os destaques internacionais, Trump anuncia que CNN e outros 2 veículos estão banidos da Casa Branca. Informações aqui do Rio Grande do Sul. No litoral norte, carro de jovem desaparecida há 12 dias é encontrado em casa abandonada. Em Canoas, motorista de aplicativo flagrado por passageira dirigindo seminu é preso. E vereador e candidato a deputado estadual é preso em operação que investiga desvio milionário em Porto Alegre. São os destaques do F5, a hora de atualizar.
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0: Vamos lá que tem mais música chegando, atualizando as mensagens da galera. Tá chegando Rockset com The Look. Bom demais. Bom início de noite, bom final de semana.

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Giant, que é o Self Control, aqui na programação do nosso Velharia, que segue recordando o passado com você. Agora são 18 horas mais 39 minutos. Temperatura de 20 graus em Carazinho nesse comecinho de noite de sexta-feira. Previsão, por enquanto, é de tempo seco, mas para amanhã, sábado, a gente tem chance de bastante chuva aqui, inclusive com tempestades esparsas pela região. Previsão para amanhã fica na casa... atualizando aqui, de 57 milímetros. A gente deve ter chuva forte amanhã, com trovoadas, tempo severo, chuva praticamente o dia todo. Mínimas para amanhã de 16, máximas de 18 graus. Essa chuva deve persistir ainda no domingo, cerca de 17 milímetros é a previsão. E segunda-feira também, 27 milímetros aí de chuva. Então a previsão é de instabilidade aí nesse final de semana, com chuva mais forte no sábado e segue persistindo domingo e também na segunda-feira. Temperaturas devem seguir bastante estáveis e bem parecidas com hoje. Temperaturas agradáveis. No domingo, inclusive, deve subir bastante as temperaturas. Máximas chegam a bater na casa de 27 graus. A gente vai seguindo aí com o nosso Velharia. 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Sorteio segue valendo aqui, hein, gente? 9183-6300, quem tá chegando agora, hoje a gente tem cortesia aí do Fantasy Motel. Só participar, 9183-6300. Um abração lá pra Ana Luísa, do bairro Santo Antônio, participando por aqui. Abraço também lá pra Vanessa. Bom fim de tarde, Vanessa. Tudo de bom. Abraço lá pro Alan também, pediu uma do Bon Jovi. Valeu, meu querido. Forte abraço. E abraço também lá pro Jones. Tá sempre ligado aí, Jones. Abração. Ele que pediu pra tocar uma do Erasure aqui na programação. Deixa eu separar ela aqui pra gente ouvir na sequência. A gente seguir aí no embalo com a galera. Muito obrigado pela audiência de todos, pela participação. Dá tempo ainda de chegar junto. 9183-6300. Daqui a pouquinho eu volto pra trazer o resultado, hein? Então, se tu não participou ainda, essa é a hora. Erasure, diretamente dos anos 80, nessa versão remix de O L'Amour.

0: bom demais, né? Em ritmo de final de semana, Erasure, a pedidos aqui na programação da Gazeta 92.9 FM. Então, obrigado aí pela audiência de todos os nossos ouvintes, pessoal que tá aí do outro lado, né? Aproveitando a hora do Rush com a gente. Tá no trânsito, o trânsito tá testando a tua paciência por aí. É, o trânsito é intenso, hein, carazinho? Vai de boas aí, né? Com bastante cuidado e atenção e curtindo os últimos minutos aí do nosso Velharia. Bom demais, né? E segue valendo o sorteio aí do Motel Fantasy. Quer participar? 991836300. Chama aí, manda tua mensagem, dá tempo ainda. Atualizando mais participações aqui, quero mandar um abração lá pro Diogo, né? Tá sempre ligado. Abraço pro Paulo Roberto da Silva, também tá por aqui. Abraço lá pro Gessian, também tá ligadinho, diz que tá no trânsito aí, né, curtindo a 92. Valeu, Gessian, abraço aí, meu querido, tudo de bom pra você também, bom final de semana. Abraços aqui também, pessoal que tá mandando mensagem, o Luiz Fabrício pediu pra tocar Elton John com Sacrifice. Valeu, abraço aí, Luiz, tudo de bom. Abraço lá pro Duia, também tá ligado, né, o Juliano, abraço aí, meu querido, tudo de bom. E um abraço lá pro meu amigo Michel Dias, também tá na sintonia aí da 92. E aí, Michel, tudo certo? Bom final de semana. Ele pediu um baitaca. Será que rola um baitaca em clima de semana farroupilha? Abraço aí, obrigado pela audiência e pela companhia, né? Todo mundo que tá ligado aqui na 92.9, a rádio de Carazinho. Fazer o seguinte, eu vou trazer mais música e daqui a pouquinho a gente volta para trazer o resultado do sorteio, tá bom? No 991836300, valendo essa cortesia de 2 horas lá do Motel Fantasy. Tô esperando vocês. Enquanto isso, tá chegando Every Breath You Take, com essa versão de Dance Undercover.
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Cover com Every Beef You Take, lá de 1995, pro nosso Velharia, hoje em clima de final de semana. Bom demais, agora são 18 horas com 51 minutos. A gente vai realizando aqui o sorteio, quero mandar os últimos abraços, mandar um abração lá pro Marcos da Silva, também mandou mensagem pra gente. E encerramos, né? Participações aí do Whats premiado com cortesia do Fantasy Motel, né? 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E o felizardo de hoje aí, quem faturou a cortesia, foi o final de telefone 7736. Faturou e foi o Gessian. Abraço aí, meu querido. Já tô entrando em contato contigo aqui no WhatsApp, tá bom? Ação aí, obrigado, né? Todo mundo que participou, interagiu e ficou ligado com a gente aí em mais um WhatsApp premiado. Amanhã tem mais, hein? Já vou adiantando. Então fica ligado aí, programação especial de sábado com muitos prêmios. 998-36300, anota nosso número aí, salva na tua agenda pra você mandar mensagem. Claro, fica sempre sintonizado e conectado com a gente pra não perder nada. Segue também no Insta, @GazetaFMOficial. Eu tô indo nessa, vou deixar as últimas por aqui. Daqui a pouco eu volto, às 19 horas, tem Play no Hit pra trazer as músicas mais tocadas do Brasil e também do mundo. Fechou? Até mais!

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2: E o DENIT recebeu um total de 11 propostas na licitação para estudos de projetos de engenharia da futura duplicação da BR-285, no trecho entre 39 quilômetros de Carazinho a Passo Fundo. A abertura dos envelopes ocorreu nesta semana. 3 empresas foram desclassificadas e 8 seguem na disputa. As propostas variam de 4 milhões e 900 a 6 milhões e meio de reais, dentro do teto estabelecido pelo DENIT de 6 milhões e 550 mil previstos no edital. O DENIT agora vai analisar a documentação no que se refere a preço e capacidade técnica. O resultado sai após essa análise. O trecho em estudo vai do quilômetro 304 ao 343. A vencedora terá 18 meses para elaborar os projetos básicos e executivos. Esta etapa, no entanto, não é de obra. É apenas de elaboração dos projetos que vão definir custos e soluções em engenharia. A duplicação em si só será licitada depois e ainda depende de recursos. Este é o Drops Gazeta News. E a gente volta em seguida com mais atualizações para você.
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20: E aí galera, bom início de noite pra todos vocês, bora lá que tá começando o nosso Play no Hit, uma hora com os maiores sucessos do momento, os hits mais tocados e as músicas que estão bombando nas playlists, de segunda a sexta-feira, das 7 às 8 horas da noite aqui na Gazeta 92.9 FM. Bora começar essa noite, tem muita música boa pra você.

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Enquanto vai acessando aí, seguindo a gente no Instagram também, @GazetaFMOficial. Tá chegando mais uma sequência de música. Uma excelente noite.

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1: Chegando o Cine Drops, trazendo novidade dos cinemas, Coyote versus Acme. O velho e atrapalhado Coyote finalmente decide que já passou da hora de parar e perseguir o Papa Léguas e começa uma nova batalha, processar a própria Acme, a empresa responsável por todas aquelas invenções que sempre dão errado. Para isso, ele conta com a ajuda de um advogado vivido por Will Ford e acaba enfrentando um poderoso executivo interpretado pelo John Cena. O filme mistura animação e atores de verdade e traz de volta o universo dos Looney Tunes de um jeito diferente. Coyote versus Acme está disponível em cartaz nos cinemas brasileiros. É a dica do nosso Cine Drops. Até mais.
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8: Isso aí, as melhores músicas pra embalar esse teu começo de noite aqui na Gazeta 92.9. É o nosso Play no Hit das 7 até as 8 horas. Sou eu, Davi Pereira, que vou te fazendo companhia por aqui. Então segue o som, né? Melhor do sertanejo, do pagode, pop rock nacional e internacional. Tem de tudo um pouco por aqui. Você pode participar também através do nosso WhatsApp, o 99183-6300. E seguir a gente lá no Instagram, @GazetaFMOficial.

0: 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Enquanto vai acessando aí, seguindo a gente no Instagram também, @GazetaFMOficial. Tá chegando mais uma sequência de música. Uma excelente noite.
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1: Isso aí, gente, de volta aqui no Play no Hit, a gente vai encerrando a nossa programação, mas é claro, né, a Rádio Gazeta aí segue com você 24 horas por dia, fica ligado, daqui a pouquinho tem mais música, é o Gazeta Night, a voz do Brasil, e você vai seguir acompanhando a gente, como eu falei antes, em todas as plataformas, rádio, aplicativo, site e também na Alexa. Uma excelente noite, a gente se encontra logo mais por aqui, valeu!
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3: Em ação de combate à pesca predatória, os policiais da Patran apreenderam 2.100 metros de rede de pesca na barragem do Rio Passo Fundo, na altura do município de Cruz Altense, ontem. Durante patrulhamento embarcado, a equipe flagrou uma embarcação de alumínio às margens da represa. Dentro do barco, um homem armazenava redes em sacos de ráfia. A maioria tinha malha de 120 milímetros. Estavam presos às redes 203 quilos de pescado, entre traíra, jundiás, acarás, cascudos, tilápias e tâmbicos. As redes, o barco e o motor foram apreendidos. O proprietário da embarcação foi identificado e informou que não é pescador profissional e que pretendia comercializar o material pescado. Ele vai responder por crime ambiental. Os peixes que estavam frescos foram avaliados

0: pela Vigilância Sanitária do município de Rondinha e levados para a Liga Feminina de Combate ao Câncer do município de Rondinha. Este é o Drops Gazeta News e a gente volta em seguida com mais atualizações para você.
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19: 20 horas e 3 minutos.
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13: Boa noite, 20 horas e 35 minutos.
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0: Essa é de Carazinho.